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0: A turma já
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0: Tiãozinho e Alessandro, o amor de trem, na nossa noite desta segundona. Boa semana, já que eu tô de volta.
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5: Estamos de volta, tem Pedro Paulo e Alex, tem Country Beat.
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1: Eu acho que você tem que mandar aquela mensagem. Mas manda o que tá no seu coração.
2: Porque se fosse eu falaria mais ou menos assim.
3: Ei, boa noite. Antes de te bloquear, eu só vim te dizer que a partir de hoje pode tocar o terror, fazer o que quiser fazer. A boca é sua, curte suas farras. Sinto mais nada.
1: Não, apaga.

0: nossa noite com Lauana Prado, Coração Sertanejo, onde haja sol, chegando mais participações. Cadu Alves, aquele abraço. Elô, também a Miriam, toda a turminha curtindo a nossa noite. Boa semana.
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13: Estamos de volta, tem Vitor Clay, tem Samuel Rosa.
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0: noite com a Simone Mendes, mesmice, noite de segundona, arroba locutor Rodrigo Santos com dois S no final, é o Instagram pra você seguir, ir no direct mandar o seu beijo, o seu abraço, já que tem mais.
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0: De volta tem Guilherme Benuto, tem o Panda.
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6: Panda, Guilherme Benuto, escuta isso aqui, ó.

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0: que é? 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

0: nossa noite com João Neto e Frederico e o Crime Perfeito. Chegando mais participações. Amanda, beijo pra você, a Dani, a Nilza, o Rafael, toda a turminha, o Ricardo, o Paulo. Excelente semana.
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0: Estamos de volta. Tem o Tiaguinho na Nossa Noite.
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0: É o Nossa Noite com The Weeknd, Save Your Tears, nessa noite gostosa de segundona. Excelente semana pra você. Daqui a pouquinho eu tô de volta trazendo mais músicas.
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0: Estamos de volta, é reta final, tem Felipe Araújo.
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0: respeitar demais aqui.
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1: sempre,
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0: Quem gosta faz barulho, gente! Tá lindo demais!
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2: Pra todas as mulheres seguras.

0: Esse é a nossa noite com Simply Red. If You Don't Know Me By Now, encerrando nossa noite desta segundona, desejando a você uma excelente terça-feira e, claro, se o Pai Maior nos permitir, a gente se fala. Até amanhã, se cuida aí. Beijo carinhoso do Rodrigo Santos, forte abraço, tchau, tchau.
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aí, lindona, como é que tá? Tudo bem? Ô, amigão, tá tudo certo por aí, né? Eita, nós, muito prazer. Eu sou o Joel Cabral, já tô aqui na nossa rádio. Você tá na onde agora me ouvindo? Você me fala de onde você tá me ouvindo? Como te falo? Vai lá no meu arroba Joel Cabral Voz, é o meu Instagram, arroba Joel Cabral Voz. Me manda uma mensagem lá, me dizendo de onde você tá me ouvindo e depois eu te mando um abraço aqui, tá? Bora começar! Chega pertinho do rádio, vem comigo na terça! Madrugada com você! Os corações não são iguais! Ei, modão! Bom dia!

sua terça, Hugo e Guilherme, metade de mim, eita! É, pode comparar. Antes, Murilo Huff, Saudade Estranha. Mato Grosso e Matias Couto, Retire a Prova. E César Menotti e Fabiano, Os Corações Não São Iguais. Continua aqui, ó. Bom dia! Madrugada.

demais! Tocando Ana Castela, é que eu não te esqueci! Antes, o Felipe Araújo cantou com Luan Santana, Última Noite! E ainda Matheus e Cauã e Laona Prado. Admita! Lá vem, após o intervalo, Marcos e Belucci. Vai ter, ó, Léo Magalhães, Rio Negro e Solimões.

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madrugada, Rio Negro e Solimões, divergência! Tem que resolver esse negócio, tá certo na DR, tá? Antes, Guilherme, Benuto e Panda, eu duvido! Léo Magalhães com Seja Feliz e Rick com Eduardo Costa, Morrer de Amor, vem cá junto, bom dia! Madrugada.

hein? Você continua comigo, é? Sério? Então se prepara pra cantar juntinho com Marília Mendonça, com João Neto e Frederico, até com a Maiara e a Maraína.

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legal que você continua comigo, hein? Ó, ó. A inesquecível Marília Mendonça com esse modão aqui, ó. A história da Rosa Embriagada. Escuta!

Mário Maraíza do Madrugada, vai lá e foi, né? Não conhece do vocabulário ainda de relacionamento? Vai lá, mas tem que olhar a expressão facial, né? Eu falo sobre isso lá no meu arroba Joel Quebrou Voz no meu Instagram, sobre comunicação. Antes, Rio Negro e Solimões e Country Beat apaixona muita gente. João Neto e Frederico com Doce Rotina e abrimos com Marília Mendonça, Rosa Embriagada. Vem cá junto. Madrugada.

Cantadinha da semana. Ei, Gustavo Lima com a bala alojada. Eita, antes, Daniel com Michel Teló, Cuida de Mim. E o João Pedro e o Cristiano com Acordou Namorando. Ó, o intervalo é rapidão, hein? Pra você cantar juntinho com Paula Fernandes, Gilberto e Gilmar, Eduardo Costa.

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na madrugada mais gostosa. Anota isso! Antes, PPA com Diego e Vitor Hugo Carmé de Chocolate. Gilberto e Gilmar com Outro Dia Nasceu. E Eduardo Costa, Te Quero. Vem cá junto. Bom dia! 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

Madrugada boa demais, fechando essa hora, Kleber e Cauã, mil adjetivos. Antes, os Bonifácios com a Thaíra Alexandre. Deus me deu esse lugar. E o Moisés Rico com Aroma de Problema. Continua comigo. Vai começar mais uma hora daqui a pouquinho, tá? Se prepare, lá vem Jads e Jadson, Marcos e Belucci, o Zezé de Camargo.

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tudo bem aí, né? Mais uma hora tá começando aqui no Madrugada. Muita gente passando aqui no meu arroba, Joel Quebrou Voz, participando. Eu gosto, hein? Demais de saber de qual cidade você tá me ouvindo. Como é bom, gente. Você não tem noção. E por isso que eu te mando abraço aqui, tá? A Janaína tá ouvindo a gente. Obrigado pela sua participação, viu? A Camila também tá curtindo. Quem mais? Ô, Ana Cláudia, como é que tá aí, mulher? Tudo bem? A Sonilda também tá ouvindo. Esse povo, gente, tá no Paraná curtindo a gente. E você tá onde? Quero saber. Vai lá, arroba Joel Quebra Voz no meu Instagram, me conta de onde você tá me ouvindo e depois eu te mando um abraço aqui, tá? Bora começar essa hora, vem junto! Madrugada com você. É o Zezé de Camargo que tá abrindo essa hora, ó. Eu duvido, que moda, gente. Bom dia!

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1: Marcos e Belucci do Madrugada, o mais novo louco da cidade. Que alucinação é essa, gente? Que história. Antes, Emílio e Eduardo, Barulho da Buzina, Zé Neto e Cristiano com Janelinha e ainda Zezé de Camargo, Eu Duvido. Continua aqui, ó. Boa terça! 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

Madrugada, Maurício e Eduardo, solteira no mundo, Antes teve Jorge, Matheus e Marília Mendonça, Me Ame Mais. E ainda João Lucas Freitas com Kleber e Cauã, Preso ao Seu Beijo. Daqui a pouquinho lá vem pra você, ó. Léo Magalhães, Israel e Rodolfo. Vai ter o Felipe Araújo. Até o Gustavo Mioto.

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4: 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É.
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4: Que legal que você continua comigo, hein?
3: Bora.
4: Felipe Araújo com esse modão aqui. Ele regravou uma música do Leonardo, mas ficou boa, hein? Mentira que virou paixão. Bora ouvir.

Madrugada com você, voltando pra mim. Que história louca, né, gente? Tem que se valorizar, por favor. Primeiro pense em você, tá? Você é primeiro, não esquece. Aí depois você pode fazer a mesma coisa com o outro, na mesma proporção, mas primeiro é você. Antes, Júnior Marques com Ilusão de Amor, Kleber e Cauã, Coração Anos 80, e ainda Felipe Araújo, Mentira que Virou Paixão. Continua aqui, tá? Ó, ó.

Madrugada, fechando essa hora, Ed, Brito e Samuel, toda mulher que regravação. Antes teve Israel e Rodolfo, veterinária. E ainda Guilherme, Benuto e Panda. Eu duvido, na próxima hora tem mais moda, hein? Você vai gostar que eu sei. Se prepare, lá vem Eduardo Costa, a Marília Mendonça com o Zezé de Camargo.

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5: O inesquecível Christian abrindo essa hora com Maria Cecília e Rodolfo. Tarde demais, é moda?

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madrugada, Marília Mendonça com Zezé de Camargo. Você não é mais assim, tá? Que moda, gente. Antes, Rio Negro e Solimões com Emílio e Eduardo sonhando com você. O Luan Pereira com Gustavo Mioto Moletom. E ainda o Christian cantou com Maria Cecília e Rodolfo. Tarde demais. Continua aqui, tá? Bom dia.

sua madrugada, Ana Castela. É que eu não te esqueci, sabe? Antes, Eduardo Costa, me ajuda a te esquecer. E ainda os Bonifácios com a Thaíra e Alexandre. Deus me deu esse lugar. Daqui a pouquinho a gente já volta, tá? É rápido demais. Segura! Você vai cantar junto com Yasmin Santos, César e Paulinho, com

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com essa versão. Se é amor, não sei, uai, quem vai saber? Antes, Tiãozinho e Alessandro com De Paulo e Paulino, Amor de Trem. Maiara e Maraíza com Narcisista. E abrimos com Gustavo Lima e A Bala Alojada. Fica junto, tá? Boa terça!

0: madrugada, fechando essa hora, Leandro e Romário, Ícaro e o Gilmar, Corações Egoístas. Antes, César e Paulinho, Prefiro a Saudade. E Yasmin Santos, Não Quero Ser Mais Eu. Você tá gostando, é? Sério, então vai começar a saudade após o intervalo. Se prepare, é VaptVupt. Segura! 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

0: Leão do Madrugada, anos 90, 2000. Você tem muita história pra contar. Fala a verdade. Então, você vai lembrar delas todas a partir de agora. Só se prepara, viu? Já tá começando.
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0: A primeira parada no ano de 1993. Carlos e Nando, Esperando por Ela. Lembra? Que saudade. Música.

0: E o Negro e Solimões no Madrugada, frio da madrugada, depende do lugar, né? Mas esse frio que ele tá falando aí, na verdade, é saudade mesmo. Edson e Hudson antes com Porta-Retrato, Trio Parada Dura, Telefone Mudo. E abrimos com Carlos e Nando. Vem cá comigo. Continua.
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0: 1995. E a dupla Zezé e Luciano cantavam essa daqui, ó. Não dá pra esperar. Tem que matar a saudade agora. Ó.

madrugada, Renê e Ronaldo. Hoje eu quero te amar. Que moda! Antes, a Roberta Miranda, Tá Por Fora e Absoluta. Que versão boa! Ela arrancou do pagode e trouxe pro sertanejo. Esse ano, 98. Abrimos com Zezé de Camargo e Luciano. Já após o intervalo, a gente volta com a segunda parte da Hora da Saudade. Tá bom, lindona? Certo, amigão? Então se prepare, porque você vai ouvir essa daqui do João Paulo e Daniel.

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Marrone, tá combinado assim, eu vou com você aqui. Ó, antes César e Paulinho, fui eu. Teve a Thaíde Alexandre, Estrada do Amor. Foi a primeira do bloco, inclusive, né? Você continua por aqui? Então vem!

0: madrugada, milionário José Rico, sonhei com você. Ê, paixão danada. Antes, João Paulo e Daniel, te cuida, coração. Teve Léo Canhoto e Robertinho com Ainda Vou Te Conquistar. Ó, tá terminando mais uma edição aqui do Madrugada, mas na quarta-feira eu volto com muito mais a partir da zero hora. Fechou, lindona? Combinado, amigão? Desejo pra você uma ótima terça-feira. Aproveita bastante. Faça alguma coisa diferente hoje. Pode ser algo novo. Fechou? Boa sorte pra você. Tchau.
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7: Nunca deixe acontecer com você o que aconteceu nessa canção. Nando Moreno, o tempo meu e seu. Segura aí.

0: Obrigado!
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3: Alô, amigos de todo o Brasil. Por aqui chegamos com Sertanejo Classe A juntinho de você, trazendo essas músicas, esses modão. É bom de ouvir. Eu sou Fabiano Farias e agradeço você pela companhia, pela sintonia. Vamos de música, Encanta de Primeira, André Andrade, Tô com Saudade de Mim. Marcos Paulo e Marcelo com Rio Negro e Solimões, Medo do Espelho, tem por aqui Rogério e Ridiane, Noite Colorida. Começa agora Sertanejo Classe A.
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1: Roberto e Meirinho, Lágrimas, tocando aqui no nosso sertanejo que tá só começando. Chegamos no intervalo? Sim, tem intervalo e já já tem mais. Eu volto já.
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1: Sertanejo Classe A seguindo com João Paulo e Daniel. Hoje eu sei, tem Fátima Leão, Me Engana Que Eu Gosto e ainda os Parada Dura, Quem Ama Perdoa. Sertanejo Classe A, o melhor do sertanejo pra você.
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1: Sertanejo Classe A. Sérgio e Serginho, telefone mudo, tocando por aqui. Fechou a sequência, aquele intervalo rapidão, rapidão. E já já tem esse grande sucesso aí do Ralph, a música Descida. Depois do intervalo pra você curtir aqui.
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6: Vamos seguindo com muita música boa, trazendo por aqui, essa aqui é demais. Essa música é muito boa, na versão dele ficou perfeita demais. O Ralph vem cantando, a música é descida. É pra aumentar o volume e curtir mesmo. Sertanejo Classe A, pra você.
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1: Sertanejo Classe A, fechando mais uma sequência por aqui com De Paulo e Paulino, Amor de Primavera. Em sequência, depois do intervalo, Felipe Falcão, Thales e Conrado, depois do intervalo.
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1: Retornamos com mais Sertanejo Classe A. Felipe Falcão, Crises de Ciúme. Tem Thales e Conrado, Será Que Foi Saudade? E ainda Lady Laura, A Força do Amor. Esse modão é bom. Bom demais. Sertanejo Classe A que segue.
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1: As Águas do São Francisco, de Paulo e Paulino, tocando por aqui. Tem mais, muito mais. São 2 horas que a gente toca só o que é bom de ouvir. Depois do intervalo, vem por ali, viola, viola, o som da viola. Ataíde Alexandre, Laço Aberto, tem o Chico Rei Paraná, tem também o João Bosco e Vinícius e muito mais depois do intervalo.
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1: Sertanejo Classe A, trazendo por aqui Zezé e Luciano, Pão de Mel. Tem a Thaíde Alexandre, Laço Aberto e o Chico Rei Paraná, Amor Rebelde. É o Sertanejo Classe A.

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1: João Bosco e Vinícius com Sérgio Reis, mistura boa, hein? Estrada de Chão, fechou mais uma. Tem intervalo, a gente volta já com Júlio Ramos, De Longe Também Se Ama, é o que a gente vai ouvir depois do intervalo.
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0: 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Paulista FM, 6 horas.
1: E 20 minutos.
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3: Sertanejo Classe A que vai seguindo. Júlio Ramos, De Longe Também Se Ama. Tem César Menotti, Fabiano, O Último Julgamento. E ainda Gina e Geno, A Viola Chorou. É o Sertanejo Classe A.
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1: Não toco não. Tá aí o som do João Carreiro, modão de respeito. Vamos trazendo mais intervalos, sim, intervalo rapidão. A gente volta já com a Maida e Marcelo, Zezé e Luciano, Gilmar e Gilberto, Gilberto e Gilmar, depois do intervalo.
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3: Paulista FM, 6
5: horas e 35 minutos.
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1: O Sertanejo Classe A que vai seguindo. Maida e Marcelo vem trazendo Pecado de Amor. O Zezé Luciano, Dois Corações e Uma História. Tem ainda por aqui o Gilberto Gilmar, Só Mais Uma Vez. É o Sertanejo que segue.
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1: Eudório Sampaio, telefone no ar, tocando por aqui, fechou mais uma. E depois do intervalo, as saideiras de hoje aqui do Sertanejo Classe A, depois do intervalo.
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3: Paulista FM, 6 horas
4: e 50 minutos.
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6: Sertanejo Classe A, que vai dando sequência com as saideiras de hoje para ir fechando o nosso programa. Vem por aqui Eduardo Costa, Amor Distante. Tem Emílio Eduardo, Um Sonho com Tião Carreiro. Dom Bar, Donzete, Rodeio Mulher e Viola. E ainda César Menotti Fabiano, Fogão de Lenha. Tô indo para você, um grande abraço. Nos encontramos amanhã. Amanhã tem mais Sertanejo Classe A. Até lá, tchau.
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0: Paulista FM, 7 horas
5: e 7 minutos.
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2: 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Paulista FM, 7 horas
3: e 18 minutos.
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0: É, parceiro, como é que tá o coração?
1: Rapaz, tá batendo muito forte, mas eu tô preparado.
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0: Chegamos, hein?
1: Isso é o Gator, no 12, em Goiânia.

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0: Paulista FM, 7:33. 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
2: Muito bem, começamos o nosso programa Pegada 87, edição essa de terça-feira, dia 28 de julho de 2026. E aí, belezinha? Tudo na Santa Paz? Tudo maravilhoso com você? Chique então, hein? Bora lá começar o nosso programa.
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2: E pra quem não me conhece, produz.

0: Estão chegando, trazendo muita coisa pra você na nossa bagagem, hein? Então vai ligando, participando através dos nossos canais de comunicação aqui das quadradinhas preferidas. E é claro, vai se interagindo comigo aí através das redes sociais. É claro, @ Marcelo R. Vieira Locutor. Tá ok? Tô esperando vocês lá, hein? Pra dar aquele pitaco, dar aquela curtida, aquela comentada, né? E aquela compartilhada também nos nossos trabalhos, tá bom? Conto com você. E bora começar essa terça-feira cheio de positividade, energia e alto astral. Aumente o som e vem comigo.
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0: E começamos essa edição de terça-feira com Marília Saudosa Mendonça, com a música Te Amo Demais, que foi lançada no ano de 2022. Ela fez parte do EP póstumo intitulado Decretos Reais, lançado no dia 21 de julho de 2022. Aumente o som, vem comigo. Pegado 87 está no ar.

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2: Mas e aí, tá gostando do nosso programa Pegada 87, edição de terça-feira? Calma, calma, que tem muita coisa ainda, muita coisa. É começo ainda, gente. A gente vai para um rápido intervalo. Enquanto isso, vai ligando, participando aí conosco através dos nossos canais de comunicação. Chama todo mundo aí para ouvir com volume alto. Pegada 87, volta já!
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0: Paulista FM, 7 horas e 48 minutos.
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2: Opa, opa, estamos de volta. Viu só? Foi rapidinho o nosso intervalo, né? Então, bora pra mais um bloco daquele jeitinho, bebê. Chegando pra vocês sucessos. Aumente o som e vem comigo. Pegada 87 na área.

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Eita, nós! Que espancada de música! Meu Deus do céu! Deus que lhe perdoe! Bora pro rápido intervalo, gente, tomar um fôlego, tomar uma aguinha e voltamos já já. O nosso intervalinho é mais curtinho que um coicinho de porco. Voltamos já, sai daí não!

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3: Paulista FM, 8 horas e 7 minutos.
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5: Estamos de volta, bebê! Olha só, muito obrigado a todos vocês conectados conosco de perto, de longe, em casa, no trabalho, na sua melhor.
6: Oi, Pegada 87!
5: E Pegada 87 está...

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1: E é isso aí, gente. Olha só, muito obrigado a todos vocês que estão participando com a gente, mandando aquele sucesso. E bora para um rápido intervalo, bora tomar aquela aguinha e voltamos já já, hein?
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5: 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Paulista FM, 8 horas
6: e 24 minutos.
1: Atenção, atenção, navegantes da nossa humilde rádio, olá! Estamos de volta, hein? Estamos de volta para todo o nosso território nacional e é claro,
7: Brasil!
1: Vocês que estão curtindo aí, de perto e de longe, em casa, no trabalho. Bora chegando com muita música para você. Aumente o som e sai do chão e vem comigo! Aqui na sua melhor!

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2: Muito bem, muito bem. Pegada 87 tocando somente as melhores. Embora para um break rapidinho, voltamos já já. E sai daí não.
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3: Paulista FM, 8 horas
10: e 39 minutos.
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0: só música boa selecionada pra vocês. Estamos de volta com o nosso programa Pegada 87 pra todo o nosso território nacional.
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0: Tô chegando pra vocês aí, Saudade Véia com Bruno e Marrone.

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1: Pegada 87 com muita música pra você, bebê. Bora pra um rápido intervalo e voltamos já já com muito mais pra você aqui no Pegada 87.
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1: Paulista FM, 8 horas e 55 minutos. 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

0: 87. Muito obrigado pela sua sintonia, por você estar conectado tudo junto e misturado aqui na sua melhor. 87 FM. E é claro, você de perto, de longe, em casa, no trabalho, em qualquer lugar desse mundo,
1: Brasil,
0: meu Deus, curtindo aqui o nosso Pegada 87, né? Beleza? Maravilha! Bora de sucessos, chegando pra vocês, hein? A dupla de peso. César Minotti e Fabiano cantam e encantam a música Saudade. Música chanada demais. Aumenta o volume, vem comigo.
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3: E olha só, gente, finalizamos mais um bloco. Muito obrigado pela sua participação. E é claro, bora pra um rápido intervalo comercial e voltamos já já. Vai participando com a gente aqui nos canais de comunicação, aqui na nossa radinha preferida. Sai daí não. Pegada 87, está no ar.
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5: Paulista FM, 9 horas
6: e 14 minutos.
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3: Muito bem, nosso Pegada 87 de volta, bebê. Bora lá, com muita música, aqui pela minha, pela sua, pela nossa. 87 FM. Trazendo muito sucesso na bagagem, hein? Bora lá, vem comigo. Chegando agora sucesso de 2008 para vocês. Com a música Vê Se Volta Comigo. Cleito e Camargo, aumente o som, sai do chão.

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1: E agora o nosso quadro Perfil do Artista traz para você Banda Calypso. Formada originalmente em 1999, a banda conquistou o Brasil no início dos anos 2000. Eles emplacaram grandes sucessos como A Lua Me Traiu, Vendaval e Para Me Conquistar. Ao longo da sua trajetória, o grupo lançou diversos álbuns marcantes, com destaque para o volume 8 de 2005, que ultrapassou a marca de 1,8 milhões de cópias vendidas. A banda chegou ao fim em 2015 por motivos pessoais, tá bom? É, beleza. Mas a música em si que a gente vai colocar agora pra você aqui no nosso Pegada 87 é a música Quem Ama Não Deixa de Amar. A canção é um dos grandes sucessos do brega romântico brasileiro. A faixa é um dueto emocionante com o cantor Amado Batista e narra a história de um casal que enfrenta as dores de uma separação e o desejo de reconciliação. Chegando então pra vocês aí, Banda Calypso com Amado Batista, Quem Ama Não Deixa de Amar, aqui no Perfil do Artista. Bora lá? Aumente o som e vem comigo.
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0: E é isso aí, gente. Olha só, finalizamos com Léo Magalhães, com Norinha, música Norinha. Bora tomar aquela aguinha e voltamos já já. Sai daí não, voltamos já com muito mais no Pegada 87.
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0: Paulista FM, 9:29.
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2: Paulista FM, 9:31. 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
3: Muito bem, estamos de volta com o nosso programa
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3: Aqui pela minha, pela sua, pela nossa
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3: Ah, e aí, já aproveitou, já ligou pra gente através dos nossos canais de comunicação? E aproveitando e falando pra vocês também, hein, gente? Estamos aí nas redes sociais, bora lá, gente. Bora curtir, comentar, compartilhar todos os nossos trabalhos que nós fazemos aqui especial pra vocês. Então vem comigo, aumente o som, sai do chão, bora pra cima. E chegando pra vocês, Léo Chaves com Gustavo Lima, aqui pra vocês no nosso Pegada 87.
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gente, chegamos ao final dessa edição de terça-feira do nosso programa Pegada 87. Espero que vocês tenham gostado, porque eu já fui feito com muito amor e carinho a todos vocês. E é claro, gente, prometo voltar à nossa próxima edição, tá bom? Amanhã, quarta-feira, aquele programa arretado. A gente vai trazer muita coisa boa na nossa bagagem pra oferecer pra você, tá bom? Convida todo mundo aí, hein? Nesse mesmo horário, pra ouvir aí com o vidinho colado na nossa radinha preferida. 87 FM. Beijo, beijo, beijo no coração, saúde e paz. Deus no coração, o resto é você que faz, bebê. E chegando pra fechar com chave de ouro, João Bosco e Vinícius com Maiara e Maraísa, música Fim da Noite. Até a próxima, tchau, tchau.

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1: 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Paulista FM, 9 horas
5: e 49 minutos.
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1: Louvado seja nosso Senhor Jesus Cristo. Para sempre seja louvado. É terça-feira. Jesus das Santas Chagas. E vamos juntos pedir. Eterno Pai, eu vos ofereço as Santas Chagas de nosso Senhor Jesus Cristo para curar as de nossas almas. Querido povo de Deus, é terça-feira das Santas Chagas e é o oitavo dia da novena do preciosíssimo sangue de Jesus. Derramai uma gota do seu preciosíssimo sangue sobre nós. Ofereço este

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Filhos amados, vamos juntos mergulhar

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0: boleto branco referente aos gastos mensais, salários, pagamentos de luz, de água, nem manutenção, é pôr a TV no ar, é pôr o rádio no ar. Por favor, eu apelo à sua consciência, eu apelo com seriedade ao seu coração. Faça a sua doação mensal, gente. É o básico do básico para continuarmos com a obra funcionando. Hoje, nós estamos com 70%. Nós precisamos honrar as nossas dívidas mensais. E este mês, não estamos conseguindo. Peço a sua ajuda. Não deixe que o inimigo atrapalhe esta obra. Não deixe que o inimigo tire os recursos e nós não tenhamos condições de fazer e manter o rádio, a TV e agora ainda com a madrugada evangelizar. Por favor, você que é associado, faça a sua doação mensal. É fundamental que isto aconteça. Por favor, eu peço mais uma vez, a sua doação mensal à obra evangelizar é preciso. Hoje estamos com 70%. Paulo, que a paz de Jesus esteja com você.
1: A bênção, padre.
0: Bom dia. Abençoe, Paulo. De onde você fala?
1: Eu falo aqui da cidade de Propriá, aqui em Sergipe.
0: Propriá, Sergipe. Seja isso, bem-vindo.
1: Inclusive tem a rádio aqui 104.9, que o senhor até fala até a propaganda dela quando vai começar o texto da Misericórdia, Santa Chaga, 3 horas da tarde, eu ouço todos os dias.
0: Tá certo.
1: E quando não é pelo rádio, é pela essa rádio 104, é pelo o canal 329 na Parabólica Digital.
0: Opa, tá vendo aí, eu falava que nós precisamos inclusive manter o sinal da TV na Parabólica Digital. Daí que eu fazia o apelo da doação mensal. Diga lá, Paulo.
1: Bom, padre, primeiramente eu quero dizer que é um milagre já, eu estava ligando para o senhor. A primeira vez que eu ligo para o programa, é a primeira vez, é a primeira tentativa e eu consegui.
0: Louvado seja Deus, hoje é seu dia.
1: É, eu estou um pouco nervoso porque é a primeira vez de falar assim diretamente com o senhor.
0: Vai lá, meu querido, estamos em casa, bom, padre, fique tranquilo.
1: Eu vou fazer 40 anos agora, dia 5 de agosto.
0: E parabéns antecipado.
1: Há 15 anos, vai fazer 15 anos agora em outubro de 2011, eu estava de moto e fui acometido, tentativa de assalto.
0: Oh, Jesus.
1: E levei 3 tiros na arma de fogo.
0: Misericórdia.
1: Mas, pelo milagre de Jesus, eu sobrevivi. Hoje estou paraplégico.
0: Entendo.
1: Mas foi a dificuldade, foi, que eu não conseguia sentar, não conseguia fazer nada. Não conseguia nem sentar numa cama, na beirada de uma cama, para fazer nada. Hoje em dia eu consigo, tenho equilíbrio de tronco, hoje eu estou sentado na cama aqui.
0: Certo.
1: Minha cadeira de roda está aqui, mas hoje, graças a Deus, eu varro casa, eu ajudo a mulher, passo pano na casa, não tenho a deficiência do corpo, não é a deficiência do restante do corpo. Eu faço,
0: entendi,
1: tudo, graças a Deus.
0: Que bom.
1: Enfim, padre, eu quero pedir oração porque durante esse tempo eu venho, né, tava jogando nesse negócio de maquininha.
0: Ah.
1: Mas eu já parei porque eu...
0: Você largou?
1: Larguei essa semana, muito recente, padre. Muito recente, mas nada sem para Deus é impossível.
0: Certo.
1: E eu quero pedir oração para a libertação desse vício.
0: Tá.
1: E eu prometo aqui, ao vivo no programa, e eu prometo a Jesus que eu não jogarei mais.
0: Amém. Amém, filho.
1: E o dinheiro que eu vou gastaria no jogo, eu quero continuar a pagar todo mês a essa obra, evangelizar, onde eu sou sócio também.
0: Amém. Muito obrigado. E que bom que você tomou essa consciência, Paulo. Deus seja louvado, apesar de tudo o que lhe aconteceu, que você está começando e consegue ajudar em casa, consegue ter uma certa autonomia. Diga comigo, obrigado, Jesus.
1: Obrigado, Jesus.
0: Pela graça recebida.
1: Pela graça. Eu queria dar também um testemunho, né, que já foi esse.
0: E então espere depois do intervalo. Depois do intervalo, nós voltamos.
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0: Queridos filhos e filhas, nós vamos para a leitura orante, mas eu estou com Paulo de Propiá, Sergipe. Paulo, então você deu esse testemunho e aí eu estava me despedindo, você disse que queria pedir oração, é isto?
1: Isso, eu queria pedir oração por mim, pela minha saúde.
0: Tá.
1: E pela saúde da minha companheira Maria Aparecida, que ela tem problema de hérnia de disco.
0: Tá bom.
1: E eu queria pedir um presente, padre.
0: Por
1: se
0: favor.
1: Já vou completar. Eu queria pedir, se pudesse, uma imagem de Jesus da Santa Chagas e um texto, se não for pedir muito.
0: Tá bom. Vou conceder sim, filha. A gente não consegue mandar para todos, né? Você pode imaginar. Mas certamente mandarei para você um terço e mandarei uma imagem de Jesus das Santas Chagas. Mas para tanto, fique na linha para pegar o seu endereço. Agora eu gostaria de dizer assim a você, filho. Você diz que essa semana parou de jogar. Nós sabemos que somos frágeis. Então aconselho você, já o fiz uma vez a uma pessoa, e isso serve para todos. Filho, bloqueie seu celular para jogos. Tire. Filho, só um minutinho. Tire o aplicativo. Bloqueie o seu CNPJ. Existe como fazer isso. O seu CNPJ, seu CPF. Bloqueie para que você, numa recaída, não tenha perto de você as ferramentas para fazer isso. Porque pode vir à vontade. Entendeu?
1: Eu sei disso.
0: Você vai apagar?
1: Não, eu já apaguei, não tenho aplicativo nenhum, padre. Eu posso ser que a palavra, às vezes, a pessoa imagina que a palavra não vale, mas eu dou a minha palavra que eu não jogo mais esse jogo.
0: Que o Senhor confirme esse propósito, filho. Deus abençoe. Então, fique na linha que eu vou mandar o terço e vou mandar a imagem de Jesus das Santas Chagas. Paulo de Propiá, Sergipe. Parabólica Digital, canal 322. Ele se referiu à Rádio Cultura FM de Aracaju, Padre Marcelo Conceição, Bispo de Propiá, Dom Jorge Luiz Amaral Muniz. Filhos amados e povo querido, nós vamos para a leitura orante. E digo para você, se você tem gostado da leitura orante, ligue, mande o seu áudio para mim, 41-3221-6060. Escute.
2: Aqui quem fala é Lucimar Barros de Souza, da cidade de Itaperuna, estado do Rio de Janeiro. Vim aqui falar da leitura orante de hoje, do dia 25 do 7, do versículo 4, 1 Coríntios, que fala sobre o hino ao amor.
0: Isso,
2: quem
0: ficamos
2: ama,
0: três
2: é
0: dias.
2: E bondoso, e suporta tudo com fé, esperança e paciência. Porque a paciência, Padre Manzotti, é ter compreensão. A bondade é uma virtude de ser bom, né? É fazer sempre o bem, o amor acima de tudo, né?
0: Isso.
2: O amor de Deus para conosco.
0: Amém.
2: Sabe, Padre Manzotti, eu assisto ao seu programa todos os dias. E a cada dia que passa, eu aprendo cada vez mais com o Senhor, através da experiência de Deus. Obrigada, Padre Manzotti. Que Deus te abençoe sempre. Fique com Deus. Um grande abraço.
0: Deus abençoe Lucimar Barros, Itaperuna, Rio de Janeiro. Dom Roberto de Campos, Bíblia Aberta, cartilha de oração. Capítulo 14. 1 Coríntios, capítulo 14. Versículo 1. Fica acompanhando que eu vou fazer um salto nas leituras, para amarrarmos a temática. 1 Coríntios, capítulo 14, versículo 1. Portanto, esforcem-se para ter amor. Portanto, esforcem-se para ter amor. Amor é um esforço. Amor é um empenho, amor é dedicação, amor é um querer, amar é decisão. Não, padre, amor é sentimento, amor é... isso é paixonite. Amor é paixão, ai não, então não é amor. Esforcem-se por amar. Procure também ter dons espirituais. Agora você já sabe quais são, né? Expliquei. Especialmente o de anunciar a mensagem de Deus. Quem fala em línguas estranhas, fala a Deus e não às pessoas, pois ninguém o entende. Pelo poder do Espírito Santo, ele diz verdades secretas. Porém, quem anuncia a mensagem de Deus, fala para as pessoas ajudando-as e dando-lhes coragem e consolo. Quem fala línguas estranhas ajuda somente a si mesmo. Mas quem anuncia a mensagem de Deus ajuda a igreja toda. Padre, o que é esse línguas estranhas e falar em línguas? É só voltar. Vai lá no YouTube, Padre Manzotti, e pega a leitura orante de Atos dos Apóstolos. Apóstolos, 1 Coríntios, capítulo 12. Eu expliquei semana passada. Então, a palavra hoje fala: esforcem-se por ter amor. Você escutou? Dedicação. Amar é decisão. Vou dizer de novo, para quem está sempre cedendo aos ventos do humor. Não, amar é decisão. Continuemos, versículo 12. Por isso, já que vocês estão com tanta vontade de ter esses dons do Espírito, procurem, acima de tudo, ter os dons que fazem com que a igreja cresça espiritualmente. Portanto, quem fala em língua estranha deve orar pedindo a Deus que lhe dê o dom de interpretar o que em línguas estranhas. Porque se orar em línguas estranhas, o meu espírito de fato está orando, mas a minha inteligência não tomará parte nisso. O que vou fazer então? Vou orar com o meu espírito, mas também vou orar com a minha inteligência. Vou cantar com o meu espírito, mas também cantar com a minha inteligência. Se você dá graças a Deus em línguas estranhas, como é que uma pessoa simples que estiver na reunião poderá dizer amém à oração de agradecimento que você fez? Ela não vai conseguir entender nada do que você está dizendo. Mesmo que a sua oração seja muito boa, essa pessoa não receberá nenhuma ajuda. Eu agradeço a Deus porque falo em línguas estranhas, muito mais do que vocês. Paulo dizendo isso. Aquilo que eu falava, explicava sobre os dons carismáticos, você lembra? Perdi, padre. Vai lá e busque, eu não vou voltar atrás. Eu expliquei os dons de línguas estranhas. Falar em línguas, discernimento no espírito, anúncio da palavra, profecia, curas. Eu agradeço a Deus, porque falo em línguas estranhas, muito mais do que vocês. Porém, nas reuniões da igreja, prefiro dizer 5 palavras que possam ser entendidas, para assim ensinar os outros, do que dizer milhares de palavras em línguas estranhas. Eu vou para o intervalo e eu volto já. Volte comigo.
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0: Queridos filhos e filhas, então fica a leitura orante de hoje. Vou citar 1 Coríntios, você pode ler depois sozinho. Capítulo 14, do versículo 1:4, 12:25. E se por acaso você perguntar do que está falando Paulo sobre esses dons, você vai no YouTube, Padre Manzotti, e exatamente semana passada, eu estou mostrando ali na leitura orante, dons carismáticos, tanto a partir do versículo 1, 2, 3, 4, dons carismáticos, e lá eu faço um resumo, de forma resumida, é rádio, mas eu explico e dou pistas de compreensão sobre estes dons carismáticos, que são dons para a igreja, sempre naquela linha que Paulo diz hoje, para o anúncio do evangelho, para a edificação das almas, numa atitude de serviço e para o crescimento da igreja. Portanto, esta foi a leitura orante da palavra de Deus. 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Repito, pela necessidade. Sônia, que a paz de Jesus esteja com você.
1: Bom dia, padre, sua bênção.
0: Deus abençoe, Sônia. Você fala de onde?
1: Balneário Camboriú, Santa Catarina.
0: Como é que você me acompanha ali?
1: Pelo celular, padre, a rádio, mas pelo celular eu ouço.
0: Tá certo. Diga lá, filha, tem a rádio ali, Divino Oleiro, não é verdade? Uhum. Tá bom. Sim. Mas acompanha pelo celular, diga lá.
1: Ô padre, eu quero te pedir, por favor, que o senhor faça uma oração para minha mãe, porque eu tenho certeza que ela está te ouvindo. Ela é muito devota, muito fiel, ela reza 24 horas por dia.
0: Certo.
1: E ela fez uma cirurgia faz uns 12 dias, mais ou menos, do coração. Foi muita tribulação. E ela, sim, ela sempre tem uma aprovação, padre. Ela sempre está nos pés de Deus e sempre tem uma aprovação. Ela saiu, né, do hospital e, padre, ela sente dor, né, devido à cirurgia, desencadeou a diabetes, o colesterol está alto e ela sente muita dor do lado da coluna, da coluna aqui, sabe? Hoje mesmo falei com ela de manhã e ela reclamando dessa dor. E eu queria que o senhor orasse por ela, porque eu não sei se a minha fé está sendo suficiente.
0: Nós vamos rezar. Me diga o nome dela, por favor.
1: Servita de Fátima.
0: Perdão, Azevedo. Não consegui ouvir o primeiro nome.
1: Vita, padre. Vita. V-I-T-A. Tá. Isso, Vita de Fátima Azevedo Bento. Ela mora no Paraná, em Vaiporã.
0: Tá bom.
1: E, padre, assim, desencadeou a diarreia nela também, que já faz 5 dias que não passa.
0: Entendi. Vamos rezar agora. Vamos rezar agora. Senhor Jesus, pelas tuas santas chagas, dolorosas e gloriosas, nós queremos pedir, Senhor, por todos os doentes, mas de modo particular pela dona Vita, que está nos acompanhando agora. Toca, Senhor, com teu amor. Vá até onde ela estiver. Ela que está numa pós-cirurgia, está com problemas de diabetes, com diarreia. Onde isso está se manifestando, Senhor? Curaia. Senhor Deus, passaste pelo mundo fazendo bem, curando a tantos. Cura esta mulher e que ela possa, no seu tempo, testemunhar para todo mundo que Jesus das Santas Chagas a tocou, a curou. Curou da doença, da cirurgia, mas curou de todos estes outros males. Assim como rezamos pela dona Vita, rezamos por todos os doentes agora. Eu peço, intercessores, venham comigo. Se algum padre está acompanhando, reze comigo. Senhor, pessoas que ninguém reza, por quem ninguém reza, nem a família. Este doente nós colocamos na tua infinita misericórdia, Senhor. Derrama uma gota do seu preciosíssimo sangue sobre esta cirurgia, os pontos da cirurgia, sobre esta inflamação, diminuindo, Senhor, este estado inflamativo. Por esse problema, Senhor, que esta pessoa está carregando, nós te louvaremos, Senhor, e proclamaremos a tua graça. Amém. Sônia, sua mãe começa a melhora agora, em nome de Jesus. Que Deus abençoe Sônia, Balneário Camboriú, Santa Catarina. Acompanha pelo aplicativo, lá temos a Rádio Divino Oleiro, diretor Ariel, Dom Wilson Tadeu Jonk, de Florianópolis. Amado povo de Deus, hoje é terça-feira e eu gostaria de lembrar, torne-se um mensageiro, uma mensageira da Capelinha de Jesus das Santas Chagas, 0800-410-6060. Torne-se um mensageiro. Quero mostrar as fotos, Maria Aparecida Machado, de Juiz de Fora, meu abraço ao povo querido de Juiz de Fora. Nelizan Gomes da Silva, de Olinda, Pernambuco, minha saudação. Gislaine da Silva, Ribeirão Claro, Paraná. Cleusa Feliciano, Campo Novo do Parecis, Mato Grosso. Maria de Melo, do Rio de Janeiro, meu abraço. Vanessa de Freitas Maia, Passagem, Rio Grande do Norte. Christian Sexicuc, de Canoinhas, Santa Catarina. Cláudia Souza Marques, de Cacoal, Rondônia. Edileuza da Silva de Souza, Presidente Prudente, São Paulo. E Rosa Gomes da Silva, de Santa Inês, Paraíba. Louvado seja Deus, querido povo de Deus. Louvado seja Deus por essas fotos mandadas. E dizendo a você, torne-se um líder mensageiro da Capelinha hoje. Aqueles que trabalham por Jesus, geralmente, são muito abençoados, porque o Senhor é generoso com quem trabalha. Olha que imagem linda que você está vendo aí, lá na zona rural, na procissão. Torne-se um mensageiro hoje. Você recebeu uma graça de Jesus das Santas Chagas? Torne-se um mensageiro da Capelinha. Agora, não deixa o inimigo tirar esse bom propósito depois. Agora, ligue agora, 0800-410-6060. Ou agora, mande um WhatsApp, 41-3221-6060. O inimigo vai tirar essa boa vontade. Então, toma a decisão agora. Eu volto já. Volte comigo.
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queridos filhos e filhas, hoje, aniversário de Dom Henrique Aparecido de Lima, da Diocese de Dourados, Mato Grosso do Sul, minha saudação. Criativa FM de Capitólio, Minas Gerais, Mega FM, Jaguapitã, Paraná. TV Evangelizar, canal 41.1, Imperatriz, Maranhão. E TV Evangelizar, canal 50.1, de Guarujá, São Paulo. 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Filhos amados, hoje, às 5 horas da tarde, tem a catequese dentro da série Fortalecer na Fé. E eu falarei sobre como deixar os dons do Espírito Santo germinar em você. Nós estamos falando dos dons carismáticos. Então, a catequese de hoje é sobre o Espírito Santo, como deixar que ele germine em você, Padre Manzotti Oficial. E, dada a grande demanda, eu preciso pela terceira vez pedir. E eu gostaria muito de que a...

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2: Quem poderá receber?
1: Hoje, oitavo dia, e faço do Jornal do Evangelizador para estimular você a ler. Lava-me, Senhor, com teu sangue, sangue precioso. Derrama o sangue de tuas santas chagas, mãos, pés. Do seu lado aberto, lava-me com teu sangue por inteiro, corpo, alma, espírito. Envolve com teu sangue a minha mente, o meu coração, a minha vontade, os meus sentimentos. Estou pedindo, derrama o teu preciosíssimo sangue sobre toda a minha pessoa. Senhor Jesus, que o teu sangue seja minha defesa, minha fortaleza, minha guarda, e que nada do maligno possa atingir a mim e a minha família. Pelo poder do teu preciosíssimo sangue derramado sobre mim e sobre todos os que agora apresento em oração, diga os nomes. Senhor Jesus, que derramastes teu sangue precioso em remissão dos nossos pecados, humildemente peço essa graça que tanto necessito, esta graça que tanto necessito. Agradecemos, Jesus, por teu sangue e por tua vida, dando graças por termos sido salvos e sermos preservados de todo o mal. Damos graças pela redenção obtida pelo teu sangue. Com autoridade, diga: a minha defesa é o sangue de Jesus. A minha proteção é o sangue de Jesus. A minha cura é o sangue de Jesus. A minha fortaleza é o sangue de Jesus. Diante do teu sangue, Jesus, o inimigo é repelido e foge. Todo joelho se dobra nos céus, na terra e nos infernos, porque este sangue tem poder. O Senhor esteja convosco. Ele está no meio de nós. Abençoai, Senhor, a água, a roupa dos enfermos, as fotos de família, os remédios, por intercessão de Nossa Senhora do Carmo, São Pio de Pietrelcina, nos méritos das Santas Chagas, Pai, Filho e Espírito Santo. Amém. 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
4: Opa, bom dia. Hoje é terça-feira, dia 28 de julho, ano 2026. Com grande prazer, com grande alegria, já estamos de volta aqui na sua melhor companhia. Hoje, terça-feira, apresentação do seu amigo Marcos Lourenço, Marcos Rodeio, porta-voz da informação, porta-voz da notícia. Nós estamos vivendo o segundo dia da semana e hoje é dia do agricultor. Parabéns aí aos agricultores, né? Como eu sempre falo naquela frase, se a roça não planta, a cidade não janta, né? Parabéns aí aos agricultores que têm aquele pedaço de terra, tá plantando, tá colhendo, mesmo com todas as dificuldades, sempre ele acorda bem cedo para cuidar da sua plantação. Gente, hoje, belo dia de sol aqui na região de Torre de Pedra, nós estamos vivendo, portanto, temperaturas baixíssimas ainda, né? Na parte da manhã o solzinho aparece, já aquecendo, mas aí, portanto, finalzinho da tarde, as temperaturas voltam a cair drasticamente em todas as regiões aqui do estado de São Paulo. Muito frio e a campanha do agasalho permanece até o dia 30 de julho. Você que pode doar aquele agasalho.

Dando as informações aqui da região, ônibus com 38 passageiros, portanto, bate em traseira de bitrem na manhã desta terça-feira aqui em Porangaba, próximo ali ao Ninho Verde. Um ônibus com passageiros, com 38 passageiros a bordo, bateu na traseira de um caminhão bitrem. Agora, pelas primeiras horas da manhã, duas pessoas morreram. Ainda encontra-se várias pessoas hospitalizadas. Tem aí pessoas que foram transferidas para os hospitais da região. E já já a gente traz informações sobre esse trágico acidente com ônibus envolvendo aí uma empresa de ônibus que já um mês atrás teria ocorrido, né? No mesmo local, quase no mesmo sentido da rodovia Castelo Branco. Infelizmente, portanto, mais uma tragédia aí com a das empresas, da empresa Garcia. Portanto, um acidente gravíssimo que deixou uma fila de congestionamento agora pelas primeiras horas da manhã. Quem estava sentido São Paulo, portanto, teve que parar, né, por cerca de mais de duas horas de trânsito, congestionamento total na rodovia Castelo Branco. Mais um destaque aqui do nosso programa no dia de hoje. Quadrilha armada invade escola recém-inaugurada em Itapetininga. Faz dois reféns e rouba mais de R$400 mil em eletrônicos. Os destaques de hoje aqui do nosso programa. Para você ligado na nossa programação, olha, mais uma notícia. Um trio suspeito de espancar um idoso durante roubo é preso na cidade de Cerquilho, no interior de São Paulo. Homem é agredido a machadadas e forçado a beber agrotóxico. Após ter casa invadida por criminosos no interior de São Paulo, são os destaques de hoje aqui da programação. Música.

Bom dia. Olha, quero falar também do Festival de Prêmios. Já está chegando agosto, a grande festividade aqui em Torre de Pedra, que acontece, portanto, nos dias 8 e 10 de agosto. No sábado, dia 8 de agosto, a missa acontece a partir das 18 horas. Na segunda-feira, dia 10 de agosto, a missa acontece às 18 horas com a procissão. Lembrando que a gente vai ter o show de prêmios a partir das 20 horas no salão, com venda de assados. Teremos também aí o bingo, né? 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Então, colabore, participe, é muito importante, né? A gente está ajudando a obra de evangelização. Olha aqui, ó. Legal, hein? Não percam esta grande festividade. Gente, olha, o nosso telefone de contato é o 15-981-540775. Paulista FM, para quem gosta de ouvir rádio, né? Ouvir aí o jornalismo. E hoje, pelas as primeiras horas da manhã, o nosso querido amigo, deixa eu mandar um alô para ele aqui. Ele tá acompanhando a gente, falou que sempre acompanha o programa, tá sempre aí ligadão, né? Ele é igual o Teorípides, fica lá esperando, contando os minutos para entrar no ar. É para ouvir o sobrinho, né? Sobrinho.

0: E o que ele acompanhou aí desde os 9 anos, né, Tchori? Quebrando as letrolas dele e aprendeu a fazer essa comunicação. E hoje, graças a Deus, estamos não só de passagem no mundo, mas estamos aqui para levar as informações e ajudar aí com o conteúdos, né, que a gente produz aqui. Olha, é o Juninho Pereira. Ele mandou às primeiras horas da manhã já as informações sobre esse acidente que houve aqui na rodovia Castelo Branco. A Silvana Fernandes, ela está perguntando o nome do motorista. Ô Silvana, eu não tenho essas informações, né? A gente guarda também, tem o direito da privacidade, mas olha, é lamentável mais um acidente com vítimas na rodovia Castelo Branco. Falando bem e relembrando bem, né, que é a palavra mais correta, gente, é número de acidentes aí com essa empresa que não tem cabimento, né? A gente fica pensando, será que o motorista dormiu? Será que o motorista cochilou? Será que o motorista... Há tantas possibilidades e perguntas, né? Mas, infelizmente, a gente vê mais uma tragédia sendo registrada bem aqui, próximo às nossas residências, né? Uma batida entre um ônibus e uma carreta, um bitrem, deixou duas pessoas mortas na rodovia Castelo Branco, na SP-280, na manhã desta terça-feira. O acidente ocorreu na manhã desta terça-feira, dia 28. De acordo com a concessionária responsável, não há registro de congestionamento no local. Mas o congestionamento foi intenso, hein? Como não? A concessionária às vezes informa, sei lá, né, equivocadamente sobre a situação. Mas como que não houve? Esse congestionamento chegou, gente, aqui próxima à praça de pedágio, ninguém conseguia atravessar. Entre 7, 8 e 9, 9:30 da manhã, a gente recebeu um vídeo das informações que o trânsito começou a fluir, de alguma forma, gradativamente. A batida foi entre um ônibus e uma carreta bitrem, deixou duas pessoas mortas na rodovia Castelo Branco, na SP-280, ali no quilômetro 161, em Porangaba. O acidente aconteceu na manhã desta terça-feira. Segundo a concessionária responsável pela via, as vítimas são o motorista e um passageiro do ônibus. De acordo com a Agência de Transporte do Estado de São Paulo, Artesp, as informações colhidas no local apontam que quando o ônibus atingiu o quilômetro citado, por motivos a serem esclarecidos, ele bateu na traseira da carreta. Ainda, segundo a concessionária, o coletivo transportava 34 passageiros. Os dados preliminares apontam que, até o momento, 5 pessoas sofreram ferimentos graves e 6 tiveram ferimentos moderados. Outra 21 vítimas foram classificadas como ilesas ou com ferimentos leves. As equipes de resgate da CCR Vias e da Polícia Militar Rodoviária, do Corpo de Bombeiros e o SAMU atuaram no atendimento da ocorrência. Até o momento, a faixa da direita do acostamento permanecia interditada e não há registro de congestionamento ali agora naquele trecho. Conforme a Polícia Rodoviária, o ônibus ele saiu da cidade de Londrina, no estado do Paraná, e transportava 45 passageiros. O caminhão tanque estava carregado com álcool, considerado produto perigoso, e vinha de Charqueada, no interior paulista. Não houve vazamento da carga. Também atuaram no apoio ao atendimento da ocorrência 2 helicópteros do comando da aviação da Polícia Militar, um Águia, utilizados no socorro e na remoção das vítimas. A morte do motorista do ônibus foi confirmado às 6:10 por um médico que estava no local. Depois das 7:30, foi confirmado a morte do passageiro. Os policiais rodoviários informaram que às 7:38 ocorreu a interdição total da pista no sentido capital. A faixa 1 foi liberada às 8:20. Sendo realizados os atendimentos na rodovia e a remoção dos veículos. Olha, a dona Margarida, ela passou 5 horas da manhã, não havia esse congestionamento, mas logo 7 horas da manhã, o congestionamento foi grande, viu? O pessoal acabou tendo uma demora muito grande para chegar em quadra, chegar ali na região de Tatuí e também sentido São Paulo. Gente, olha, todo cuidado é pouco, mas infelizmente mais uma tragédia na rodovia Castelo Branco, né? Essa batida entre esse ônibus e essa carreta Bitrem. É um ônibus da empresa Viação Garcia. Há pouco tempo, né, a gente publicou na nossa página e até parecia... Você fala, não, eu tô vendo novamente outras imagens do mesmo ônibus. Não, não é as mesmas imagens. Essa é mais uma tragédia, mais um capítulo, né? Mais uma tragédia escrita aí na empresa Viação Garcia. É preciso saber o que tá acontecendo, gente, né? Será que a empresa, o pessoal não se orienta lá para ter... alguma informação, o que está ocorrendo, porque nesse ano já outra tragédia com outro motorista, né? Será que ele dormiu? Será que tem um mal súbito? São tantas inúmeras perguntas, né? Ele não está aqui mais para se defender. Não sabemos também as causas que levou, né, desse ônibus bater na traseira desse caminhão carregado. E por pouco, milagre, não acontece uma tragédia ainda maior, porque essa carreta Bitrem estava carregada de álcool. Você imagina se essa carreta explode, pega fogo, ali poderia ter mais vítimas, né? Infelizmente, nós tivemos duas vítimas fatais, o motorista e um outro passageiro, e também outras pessoas que ficaram gravemente feridas foram socorridas ao hospital e permanecem internadas aí, aguardando a recuperação. Também tivemos outros passageiros que sofreram apenas ferimentos leves, né? Que estão, portanto, sendo medicados. Outros não tiveram, não foram levados ao hospital, mas, portanto, é uma tragédia, mais uma aqui na rodovia Castelo Branco, envolvendo um ônibus de passageiros da mesma empresa que a gente notificou aí com a notícia alguns meses atrás, né? Uma pessoa, ouvinte do programa, até falou, Marcos, mais um, né? Esse daí eu acompanhei, eu fui lá e relatei, né? Ela traz a informação aqui, mora ali em Porangaba, ela diz, caracas, olha, não tem nem um mês que ocorreu um acidente com a mesma empresa, mesmo ônibus batendo na traseira de outro. Recordando aqui, ela mandou a foto aqui, Marcos do Céu, tá aqui a recordação de esse ônibus que bateu na traseira aqui também na região da Castelo Branco e Porangaba, entre Torre de Pedra aqui e Porangaba. Essa empresa precisa verificar, gente. Não é absurdo, porque isso que acontece com esses motoristas, se não estão descansando, se não está dormindo, se não está acontecendo alguma coisa, porque quem perdeu a vida foi ele, né? Ele não está aqui para falar, é um trabalhador, é uma pessoa que trabalha, tem que ter uma atenção, né? Saber o que está acontecendo, porque não é para acontecer isso. Menos de um mês aí, outro acidente com a mesma empresa, com o mesmo motorista, é preciso ver o que está acontecendo, né? Não é normal isso, normalidade. Outras empresas, você não vê esse constante, né? Um ciclo assim muito rápido de acontecimentos. Se ele está dormindo, vamos saber se está descansando, como que está os nossos motoristas, né? Se estão tendo aquele momento de descanso, o que está passando na cabecinha dele, se ele está passando por um problema psicológico, né? Porque pode agravar também. Agora, você viu que aconteceu um acidente que uma jovem ciumenta, uma jovem com muitos ciúmes, ela provocou um acidente em São Paulo, isso mesmo, terrível. Ela puxou o volante do veículo que acabou o motorista que estava dirigindo não conseguindo equilibrar o carro e acabou esse carro aí causando uma tragédia, causado aí por essa jovem. Essa jovem, ela praticamente, né, não se sabe os motivos, né? Mas ela acabou, segundo as informações, por ciúme, puxando ali. O jovem puxou o volante do carro por ciúmes e provocou. É um jovem, né? Isso? Vamos ler essa notícia aqui, ó. Jovem puxou o volante de carro por ciúme e provocou acidente com morte no litoral de São Paulo, diz motorista. 5 pessoas estavam no carro que caiu em uma vala ali alagada em Santos. Letícia Souza, de 32 anos, morreu no local. Olha isso. A motorista do carro que invadiu uma obra da Sabesp e caiu em uma vala ali em Santos, no litoral de São Paulo, disse à polícia que o acidente ocorreu durante uma briga por ciúme. 5 pessoas estavam no veículo, entre elas Letícia de Souza, de 32 anos, que morreu presa às ferragens. O carro ficou parcialmente submerso ali no canteiro de obras, na Avenida Martins Fontes. Segundo o boletim de ocorrência, o grupo voltava de uma festa, todos haviam ingerido bebidas alcoólicas e uma das passageiras de 22 anos chegou a ser presa por ter puxado o volante, mas foi solta na audiência de custódia. Não havia localizado a defesa dela até a última atualização dessa reportagem. Então você vê, né? Em depoimento à Polícia Civil, a motorista afirmou que a briga ocorreu porque a jovem de 22 anos ficou com ciúmes da interação dela com Letícia. Ah, para com isso, né? Com quem havia conversado na festa. Durante o trajeto, a passageira puxou o volante do carro após a condutora revelar que a deixaria em casa antes dos demais. Ainda segundo o relato, de acordo com o registro, a motorista, a passageira de 22 anos, estava saindo pela primeira vez juntas com um grupo de amigos após conversarem pela internet. Olha o absurdo. A passageira nega a versão. A polícia disse que a jovem de 22 anos negou a versão sobre ciúmes e alegou ter discutido com a motorista apenas para buscar a sua bolsa que estava no carro. Ela admitiu ter puxado a direção, mas alegou que a condutora não se ligou da sua intenção de parar e continuar acelerando o carro. Ela também negou ter ingerido bebidas alcoólicas. Ela já está totalmente errada, né? Pegar um volante, matou uma moça que teria uma vida pela frente, né? A jovem puxou o volante do carro por ciúmes. É de brincadeira, por isso que eu falo. Psicologicamente, gente, quem está dirigindo tem que ficar atento a tudo. Não somente ao trânsito, mas quem está dentro também do próprio veículo, né? Infelizmente, mais um caso trágico que aconteceu e triste, lamentável, porque uma jovem perdeu a sua vida por essas questões aí de ciúme. Se não tem ciúme, ninguém é para fazer isso, né? Tá na direção ali, você tá com a briga com outra pessoa, o que a outra pessoa tem a ver, né? Nesses casos aí, infelizmente, uma jovem perdeu sua vida e outras pessoas poderiam também perder sua vida. E resumindo sobre esses acidentes, né? Agora, pelas primeiras horas da manhã, nós recebemos já um vídeo que mostra os detalhes da rodovia onde aconteceu o acidente com o ônibus. Ela agora começa a fluir facilmente, né? Esse momento agora já está bem mais tranquilo, mas pelas primeiras horas da manhã, o negócio complicou na rodovia Castelo Branco, próximo ali à praça de pedágio e também o condomínio Ninho Verde. Lamentável a situação, né, meu amigo? Só Deus para guardar quem está viajando, ou seja, de carro, de ônibus. A gente vê que aqui na rodovia, muitas carretas, elas andam em baixa velocidade pelo peso, pelas condições, né, de não andar tanto em velocidade, e quem vem atrás tem que tomar todo cuidado redobrado, porque pode bater ao desviar. Tem gente que anda colado, né, vai desviar de uma carreta bem ao lado, não se sabe o motivo também, mas que dirija, né, sempre atento e pedindo a Deus para que ele proteja de todas as situações aí. Olha, um homem foi multado em 6 mil por manter animais silvestres em cativeiro em Tatuí. Foram encontrados jabutis, uma cascavel e 2 cobras do milho, uma espécie considerada exótica. Responsável não apresentou nenhuma documentação que comprovasse a regularidade do local. A Polícia Ambiental multou, no sábado, dia 25, um homem em cerca de R$ 6.400 por manter animais silvestres, exóticos em um cativeiro irregular em Tatuí. Segundo a corporação, foram encontrados 4 jabutis piranga, uma cascavel e 2 cobras do milho no local. O responsável disse não ter autorização para manter os animais em cativeiro e não apresentou nenhuma documentação que pudesse mostrasse, né, ali aos policiais. Os policiais também localizaram 3 cascos de jabuti. Todos os animais foram apreendidos e encaminhados ao Centro de Triagem de Animais Silvestres, o CETAS, ali de registro, né, a SP, onde passaram por uma avaliação médica veterinária. Até você pode criar, mas desde quando você procure regularizar, né? Regularizar os animaizinhos, porque é preciso o registro para você, portanto, criar, né? Eu vou criar um animal silvestre, mas você sabe que é pela lei, né? Então, nesse momento, muitas pessoas acabam não registrando. Quando a Polícia Ambiental aparece, ele é multado ou pode correr um sério risco de ser preso, né? Olha, já eu vou trazer informação, olha. O que foi? Ah, uma quadrilha armada invade uma escola recém-inaugurada, faz 2 reféns e rouba mais de 400 mil em eletrônicos em Itapetininga.
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4: Que é Leonardo, gente. Bom dia, gente.
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0: Bom dia! Estamos vivendo hoje mais uma terça-feira. Hoje é dia 28 de julho, meu amigo. 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Olha, ontem a gente recebeu uma foto, a imagem, né? De um flagrante ali em Guareí. Obras em andamento, mas sem informação de rua fechada. Os motoristas que precisam acessar o centro da cidade têm que acessar outra rua antes, onde deveria ter placas informando sobre a situação. É, isso é verdade, né? Ali na região, está sendo realizado obras ali no centro, bem no centro. Quem vai sentido ali a praça, vai sentido ali aos comércios, tem dificuldades, ao fórum, né? A principal rua que liga o centro da cidade de Guareí. Mas o pessoal tem reclamado bastante de não ter o fechamento da rua, né? Eu acho que ali no posto que dobra-se a direita ou à esquerda, quem vai sentido ali tem que ir para o centro, deveria ter ali o fechamento daquele início ali, né? Para as pessoas não irem até o meio lá, onde tem supermercados, onde tem não sei o quê, né? Ou colocar alguma pessoa ali para abrir e fechar, né? Mas, infelizmente, não ocorre. E os moradores reclamam bastante desta situação. A rua fica ali um meio, lá no finalzinho, fechada. E fica ali bastante, muitas pessoas que não são avisadas, não sabem, não dá para ver que tem obras ali. Deveria ter ali já o início, já uma placa identificando que há obras ali naquele trecho. Mas infelizmente o pessoal gosta do dar o que falar, né? Eles gostam que tá falando alguma coisa, tá falando, né? Mas deveriam resolver, mas não resolve, né? É uma situação bastante complicada de quem gerencia e administra a cidade, né? Principalmente, será que o pessoal não vê que ali naquele sentido é uma informação, seria correta, né? Uma placa, ó, vire, temos obras. Coloca ali, é muito fácil de colocar uma, até com cartolina você coloca, mas o pessoal gosta mesmo de criar, é problema. Como diz um amigo que a gente tinha aqui, né? É muita treta, meu irmão, é muita treta, é praticamente treta toda hora, né? Olha, quadrilha armada invade escola recém-inaugurada, faz 2 reféns e rouba mais de 400 mil reais em eletrônicos em Itapetininga. Inaugurada pelo governo de São Paulo na sexta-feira, dia 24, a escola teria primeiro dia de aula nesta segunda-feira, dia 27. Segundo a Polícia Civil, entre 6 e 8 criminosos armados participaram da ação e fugiram após o roubo. Uma quadrilha armada invadiu uma escola estadual na cidade de Itapetininga, a escola Anécia Pinheiro Machado, no bairro Taboãozinho. O início das aulas seria segunda-feira. Os criminosos também fizeram 2 pessoas reféns e fugiram, levando mais de 400 mil reais em produtos eletrônicos. Ninguém foi preso. A escola havia sido entregue pelo governo de São Paulo na sexta-feira, dia 24, e estava programada para ter o primeiro dia de aula nesta segunda-feira. Foram levados notebooks, tablets, amplificadores de som, projetores, televisões, micro-ondas, impressoras e uma mesa digitalizadora. Segundo o boletim de ocorrência, os policiais encontraram 2 reféns armados. Aliás, armados ou amarrados? Amarrados. E hoje quem está armado é o bandido, né? Segundo o boletim de ocorrência, eles estavam amarrados. O porteiro do prédio e um homem que passava pela rua no momento do crime. Uma das vítimas relatou que foi rendida e amarrada após ser ameaçada pelos suspeitos, mas afirmou que não sofreu agressões. Os criminosos fugiram após a ação e não haviam sido encontrados até a publicação desta reportagem. O caso foi registrado como roubo. Em nota enviada à TV Tem, a Secretaria de Educação do Estado de São Paulo, a SEDUC, lamentou o ocorrido e disse que um boletim de ocorrência foi registrado pela diretoria da escola. Além disso, a pasta informou que as aulas, que começariam na segunda-feira, dia 27, foram canceladas, com o início sendo remarcado para terça-feira de hoje, dia 28. A secretaria alega que os itens roubados não impactam o desenvolvimento das aulas. A Secretaria de Segurança Pública de São Paulo informou que cerca de 6 a 8 criminosos encapuzados participaram do assalto. Foi solicitado perícia na unidade e o caso é investigado pela Delegacia de Investigações Gerais, a DIG do município. Polícia vai ter bastante trabalho, né? Porque eles estavam totalmente encapuzados e até o presente momento não há relato de informações da prisão. Polícia trabalha em sigilo para poder identificar esses criminosos.
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0: A informação na dose certa, Paulista FM, para quem gosta de ouvir rádio no último volume, 87,5. Muito obrigado. Alô Itapetininga, alô Angatuba, alô Guareí, alô pessoal também que nos ouve nos bairros aqui da Fazenda de Torre de Pedra, bairro Sítio, pessoal no centro, é a nossa grande audiência. Porangaba, também Concha, cidade de Tatuí, alô Tatuí, a nossa grande audiência aí chegando a quase 80% do volume de informações aí da região, né? É sempre aí, o pessoal mais atuante na região, sempre acompanhando. Tatuí tá com a gente aí, alô Tatuí! Alô Pereiras, alô grande Cesário Lange. Informações também Botucatu, toda a região, Bauru, o estado de São Paulo. Agora são 7 milhões aí de ouvintes sempre no mês, acompanhando as informações. É o lance da notícia do interior. 015 é aqui com a gente aqui, ó, 15981-981-540775. Vamos juntos. Muito obrigado pelo seu carinho, São Paulo, capital, Zona Sul. Nosso ouvinte aqui é de todos os dias aqui, ó. Quem tá curtindo a gente é o Toninho. Ô, Toninho, como tá a empresa aí? Trabalhando bastante no transporte? É, transporte de cargas, rodoviário. Pessoal que tá aí, sempre atuante. A nossa equipe 24 horas com as informações aqui direto dos estúdios da Super Rádio. Aquela rádio que deixa você bem informado. Valeu, gente. Obrigado aí pelo carinho. Terça-feira, tá chegando aí mês de agosto, hein? Agosto tá com tudo, mas o frio é constante. Participe sempre da nossa programação. Alô, Silão. O Sila tá lá com o Tiorípides, né? O Tiorípides tá fazendo as contas, né, Tiori? Ô, Tiori, só não dá nem pra contar mais, né? De tanto o valor que sobe da água. Ele falou que agora já tá mais de 60 mil. Eita. Ô, Tiori, que negócio é esse? O homem pensa que o senhor é dono da... De que é? O senhor é dono de Dubai, né? Pra pagar 60 mil de águas, não é brincadeira, não. Ô, Sabesp, tenha dó, Sabesp, que negócio é esse? Você acha que um trabalhador que ganha um salário de aposento pode ter condições de pagar 60 mil de água? Você tá de brincadeira, né? Se o cara perguntar pra mim, eu vou até tirar uma cópia, viu, Tiori? Pra deixar guardada aí, pra mostrar de lembrança pra Sabesp. Porque a Sabesp tá de brincadeira, né? Você chega assim, ó, olha o tamanho da conta! É gasto o papel, né, gente? Pra que isso? Olha o tamanho dessa conta. A Sabesp, será que ela mostra o tamanho da conta? Olha o tamanho da conta. Eu acho que dá um metro. Rapaz, dá mais de um metro, deixa eu ver. Um metro e vinte e cinco aqui, ó. Já é doido, meu irmão, olha o tamanho da conta. Que tamanho de conta de água, hein? Rapaz do céu, 63 mil reais é brincadeira, hein? Ô, Sabesp, você tá de brincadeira, rapaz. Que negócio é esse? Trabalhador, vai consultar o que o camarada ganha, né? É um absurdo. Eu só acho que é piada um negócio desse com um trabalhador, uma conta de 63 mil reais. Só pode, porque... Não tem outra coisa para falar, gente. Né? Terminamos o programa com essa reflexão. Quantas vezes é preciso a gente falar isso aqui? É que nem o diretor pode até escutar. O diretor, eles escutam, mas não tá nem aí, né? Deixa o cara lá, vamos ver se o cara paga. Vai pagar como? Não tem como, gente. Nem se ele tivesse, não tem nem como. É um absurdo, né? Tem que chegar e ver em pleno século 2026 uns absurdos desses que acontece com os nossos queridos trabalhadores. Contas de 60 mil reais. De quê? Mas olha o tamanho. Que tamanho, rapaz. De papel, 1,5 metro de conta. Gente do céu. Absurdo. Pelo amor de Deus. se o Nonato Silva tivesse nesta reportagem. Você não conheceu o Nonato Silva, não? O Nonato Silva foi um repórter que eu acompanhei ele quando eu morava lá em Manaus. Eu ria pra caramba das reportagens dele, porque ele era um cara simplesmente divino com as suas reportagens. E no final, olha aquele, eu vou terminar o programa de hoje, ó. Ele falava assim, ele tinha um bordão, né? O slogan lá que ele falava assim, ó. Isso é um absurdo. Pelo amor de Deus. Pelo amor de Deus, gente. Como que eu trabalhava? Eu pago uma conta de 63 mil? Abraço, fique com Deus e até o nosso novo encontro. Música.

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2: Opa, já estamos chegando com o nosso programa Super Giro Musical. Terça-feira, dia 28 de julho, hein? Ei, coisa boa, já está no ar aqui, ó. Música, descontração, amizade e muito carinho acima de tudo.

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2: Agora tem mais uma edição do Resumo de Novelas. A gente confere tudo que rola em Avenida Brasil desta terça. Max propõe uma parceria para Nina, mas Zezé flagra os dois conversando. Nina pensa em Jorginho e sofre. Débora tenta se aproximar de Jorginho, que se esquiva ao pensar em Nina. Tufão dá uma joia para Carminho e Max se enfurece. Nina e Tufão conversam. Max humilha Ivana, que é confortada por Carminha. Rony descobre que Suelen tem uma dívida com Ramon. Max propõe a Lúcio que os dois roubem o cofre da casa de Tufão. Tufão revela para Jorginho que está apaixonado por outra mulher. Silas visita Olenka quando Mona Lisa chega. Rony e Leandro tentam resgatar Suelen, mas são vistos por Ramon. Fique ligado que a gente volta a qualquer momento com mais resumo da sua novela favorita.
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2: Atenção, atenção, signo de Áries. Você deve apostar no conhecimento para chegar mais longe e conquistar algo que sempre quis no serviço. Na sorte do dia, seu número é o 44. Atenção, atenção, signo de Touro. Foque nas tarefas que podem ser feitas logo cedo, mas redobre a atenção com tudo o que envolve comunicação à tarde. Na sorte do dia, seu número é o 61. Atenção, atenção, signo de Gêmeos. As amizades ganham destaque, mas é melhor não misturar as coisas à tarde nem emprestar dinheiro, pois há risco de prejuízo. Na sorte do dia, seu número é o 27. Daqui a pouco a gente confere mais previsões astrais para os demais signos. Fique ligado, eu sou o Fabão e a gente volta daqui a pouco.
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0: não. A gente, eu e você.
1: Acho que não.
0: A gente tenta.
1: Deixa pra lá, né?
0: Vamos deixar esse assunto quieto, que hoje é dia de gravação, não dá pra expor as nossas coisas. Senhoras e senhores, Marília Mendonça!
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0: É nesta vibe, aqui pela 87,5, você curte só as melhores. Samira Show! 11h57, vamos juntos, meu amigo, para o finalzinho da manhã. Tá chegando aí a nossa tarde, tá chegando o resumo da sua novela preferida, as previsões astrológicas. Um ótimo dia, sempre aqui na melhor companhia.
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7: Agora tem mais uma edição do Resumo de Novelas. A gente confere tudo que rola em A Nobreza do Amor desta terça. Embriagado, Mirinho confronta Tonho, que o leva para casa. Mirinho afirma à sua família que ama Lúcia Lica. E Casimiro tenta se desculpar com Tonho. Virgínia estranha a ausência de Mirinho e chantageia Diógenes. Lica se surpreende ao saber que Tonho decidiu comprar terras para os dois. Omar chega a Recife. As famílias de Salma e Fuad celebram seu noivado oficial, apesar do desconforto da moça. Binta faz elogios a Jendal. Dumi pergunta a Kênia se ela está pronta para romper de vez com Jendal. Sebastião conta a Virgínia sobre a embriaguez de Mirinho. Virgínia avisa a Mirinho que eles deixarão Barro Preto. Viriato repreende Diógenes por suspender o castigo de Virgínia. Jendal recebe um telegrama de Malungo. Fique ligado que a gente volta a qualquer momento com mais resumo da sua novela favorita.
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7: Atenção, atenção, signo de Câncer. Você tem tudo para se esforçar bastante e conquistar o reconhecimento que merece. Mas tente ceder em algumas coisas à tarde. Tentar tudo do seu jeito nem sempre é a melhor maneira de ter sucesso. Na sorte do dia, seu número é o 34. Atenção, atenção, signo de Leão. Seu pique está em alta na maior parte deste dia. Mas evite se arriscar demais à tarde, viu? Inclusive no trabalho ou nas atividades esportivas. Na sorte do dia, seu número é o 39. Atenção, atenção, signo de Virgem. Você conta com mais pique para encerrar pendências e assuntos que estavam empurrando com a barriga há algum tempo, inclusive no serviço. Sua intuição continua em destaque e você vai chegar mais longe se prestar atenção aos seus instintos. Na sorte do dia, seu número é o 36. Daqui a pouco a gente confere mais previsões astrais para os demais signos. Fique ligado, eu sou o Fabão e a gente volta daqui a pouco.
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11: Vamos juntos aí nesta terça-feira, 28 de julho, agora 12:03. Boa tarde para você, friozinho, né, meu amigo? Na sombra e aquele solzinho aí aquecendo com o nosso calor aí. Ele tá aquecendo o nosso calor, né? Deixando

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1: Nós, César e Paulinho, desejamos a todos uma boa tarde.
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4: Atenção, atenção, signo de Libra. A comunicação e a habilidade para lidar com os colegas serão suas melhores habilidades logo cedo. Aproveite para fechar negócios ou adiantar contatos pela manhã, porque podem surgir atritos com os colegas à tarde. Inclusive, se anda de olho em uma promoção ou aumento. Na sorte do dia, seu número é o 9. Atenção, atenção, signo de Escorpião. Fique atento que à tarde talvez seja preciso redobrar o foco para dar conta de tudo o que vai aparecer pela frente, porque a chance de se distrair será maior. Na sorte do dia, seu número é o 42. Atenção, atenção, signo de Sagitário. Fica mais fácil se aproximar de clientes, convencer as pessoas e vender suas ideias pela manhã no dia de hoje. Então foque nos seus objetivos e adiante o que for possível. Na sorte do dia, seu número é o 42. Daqui a pouco a gente confere mais previsões astrais para os demais signos. Fique ligado, eu sou o Fabão e a gente volta daqui a pouco.
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0: casa é dívida, viu? Que essa já foi.
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0: Legal, legal, meu amigo. As músicas que você ouve aqui, né, voltam aí sempre a partir das 19 horas às 15 mais pedidas, solicitadas do dia. Olha, reciclar é uma coisa muito boa, né? Você que tem aí aquelas garrafinhas PETs, tem material aí para reciclagem. Então é o seguinte, o Márcio, ele atende aqui na região, na rua 27 de outubro, atendendo aí, né, o pessoal que quer levar até a sua residência, desocupando o espaço e também fazendo a limpeza do meio ambiente. E o meio ambiente agradece. 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

0: 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Vamos juntos aí nesta terça-feira, segundo dia da semana. 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
9: Agora tem mais uma edição do Resumo de Novelas. Novelas, a gente confere tudo que rola em Coração Acelerado desta terça. Albano afirma a Leandro e Alaor que Xavier tinha muitos inimigos. Alaor pede a Albano que dê atenção especial ao caso. Zuzu demonstra pressa em se casar com Alaor, que brinca com a amada. Janete estranha o comportamento de Zuzu. Sinara evita as ligações de Zilar. Esteban e Nayane comemoram ao descobrir que o bebê de Laurinha é uma menina e Malvino fica impactado. Ronei anuncia que Agrado e Eduarda farão uma turnê para um documentário sobre a dupla. Sinara questiona Zilar sobre Xavier. João Raul apoia o filme de Agrado. Eduarda repreende Valéria por se atrasar para voltar de viagem e prejudica Sol. Tem início uma reunião do Conselho Administrativo para decidir sobre a permanência de Zilar na presidência do Grupo Amaral. Fique ligado que a gente volta a qualquer momento com mais resumo da sua novela favorita.
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0: nessa vibe gostosa, Grupo Menos e Mais, hein, Simone Mendes? Mais Simone Ei, Mendes. Sucesso!
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0: Aqui você curte o melhor pagode de qualidade com o Grupo Menos e Mais, aí, sucesso!
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Muito bem, agora, meio-dia com mais 48 minutos, para você ligado aqui na Informação Paulista FM, sempre junto com você, trazendo os detalhes da informação aqui, sempre a partir das 11 horas da manhã. Você fica por dentro de tudo que acontece em nossa região, né? Sempre a partir das 11 horas, as notícias. E aí, você tem se ligado sempre nesse horário? Aí você acompanha o que há de melhor através do rádio aqui da comunicação alegre, descontraída, com grande amizade e com muito carinho. E hoje vamos seguindo aí a nossa vida, né? Seguindo nesta caminhada da nossa jornada, do nosso trabalho. Tá aí trabalhando? Aproveite bastante os instantes que você está aí curtindo junto à nossa super programação. Vamos aqui, nesse momento, com as informações aí.

0: Hoje é terça-feira, dia 28 de julho, informações direto aqui da nossa redação. Olha, o comunicador Alexandre Lombardi foi encontrado morto nesta segunda-feira, dia 27, dentro de seu apartamento na cidade de Manacapuru, no estado do Amazonas. Amigos foram ao imóvel após não conseguirem contato com ele e localizaram o corpo. Segundo as informações oficiais, não havia sinais aparentes de violência no local. De acordo com o CNC Amazonas, as causas da morte ainda não foram determinadas. A hipótese iniciais consideram a possibilidade de um mal súbito ou morte por causas naturais, mas a confirmação dependerá dos exames periciais. O locutor Lombardi enfrentava problemas de saúde relacionados a diabetes e havia promovido rifas para arrecadar dinheiro para o próprio tratamento. O comunicador também era conhecido pelos trabalhos nas redes sociais, onde divulgava promoções e publicidades. O caso é registrado na delegacia de Manacapuru e será investigado. O corpo deverá passar por exames no Instituto Médico Legal para que as causas da morte sejam identificadas.
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4: Agora tem mais uma edição do Resumo de Novelas. A gente confere tudo que rola em Quem Ama Cuida desta terça. Otoniel pensa em Francesca. Pedro conta a Adriana sobre o processo contra Ademir, sem saber que a fisioterapeuta arquitetou tudo com Sueli. Rafael elogia Ingrid pela festa de comemoração da presidência. Pilar nota que roubaram seu anel e culpa os funcionários. Bruna afirma a Tiago que o rapaz tem que vê-la apenas como amiga. Ademir recebe uma intimação para depor. Carmita manda avaliar o anel que roubou de Pilar. Pilar observa Elisa na rua e manda Yuri obrigá-la a entrar em seu carro. Fique ligado que a gente volta a qualquer momento com mais resumo da sua novela favorita.
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4: Atenção, atenção, signo de Capricórnio. Aproveite amanhã para cuidar de tarefas que podem ser feitas de maneira mais isolada, viu? Porque à tarde, talvez seja preciso deixar a teimosia de lado para se entender melhor com os colegas. Na sorte do dia, seu número é o 16. Atenção, atenção, signo de Aquário. Hoje, espantar a solidão e reunir os amigos será mais divertido. Somente isso. Foque nisso. Se divertir. Na sorte do dia, seu número é o 44. Atenção, atenção, signo de Peixes. Seus esforços podem ser reconhecidos logo cedo, então não deixe passar uma boa oportunidade para se destacar. Na sorte do dia, seu número é o 15. Por hoje é só, pessoal. A gente volta na próxima edição das Previsões Astrais para o seu signo. Um beijo e até mais.
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Basta Chinela, matando a saudade aqui, recordar e viver sempre os bons momentos, hein? Estamos chegando ao final de mais uma edição do programa de hoje, agradecendo a você, agradecendo a Deus em primeiro lugar por mais uma grande oportunidade, desejando uma ótima e maravilhosa terça-feira, na sequência, Super Hits!

Grande abraço. É, meu amigo, uma ótima tarde, que você tenha sempre, né, maravilhosos sonhos e realizações aí. Valeu, meu povo. Fique com Deus e com a nossa programação aí. Junto. Estamos sempre aqui.

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Que vem edição da terça-feira. Terça-feira hoje, 28 de julho de 2026, dia do agricultor. Vem música, quem vai cantando de primeira por aqui, Gustavo Lima, Bala Alojada. Começa agora, Super Hit.

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1: Todo lugar e sempre com você, Taime Thiago, ensina-me. Vem Maiara, vem Maraísa, saudade uma ova. Vai seguindo, super, super hit.

0: Paulista FM, 13 horas e 20 minutos.
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2: Super Hits seguindo mais sucessos. Intervalo rapidão, já trazemos por aqui o som da Mariana Fagundes com Daniel Peão, todo tatuado. Vai seguindo Super Hits.
3: Segura, Peão.

Eu sei de cor, Inimigos da HP também toca aqui no Super Hits. É uma melhor que a outra, porque temos os melhores ouvintes, temos você aí. Que bom é estar na sua companhia. João Bosco e Vinícius, melhor escolha para curtir agora. Super Hits, bom de ouvir.

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1: 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Ligado, o super hit volta já.
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2: Paulista FM, 13 horas e 37 minutos.

0: Super Hits, seguindo muito mais música sempre com você.
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0: Vamos seguindo, João Bosco e o Vinícius com o Hugo e o Guilherme, a mistura é boa e a música Ancorado chegando agora.

Fernando Sorocaba, Danilo e Davi, Paga Pau. Ainda é sucesso, ainda é sucesso. Vem mais Wesley Conrado, Diz Pra Mim, pra cantar junto com o Super Gil.

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1: 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Paulista FM, 13h55.
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19: Super Hits não para e segue por aqui com mais sucessos. Localização, Cleito e Romário com Pedro Neto e Matheus chegando agora.

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2: 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Paulista FM, 14 horas e 12 minutos. 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
5: Super Hits trazendo sucesso aqui, o sucesso não para. João Bosco e Vinícius, melhor escolha. Super Hits é pra curtir.

Via do Pecado, o grupo Menos é Mais com a Simone, man. Super Hits! Daniel chegando por aqui com a Mariana Fagundes, peão todo tatuado. Chegando agora. Peão.

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3: 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Paulista FM, 14 horas e 30 minutos. 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
3: Paulista FM, 14 horas e 31 minutos.
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8: Muito mais você, sempre com você, Tainara e Tatiane com Jean Giovanni. Tatuagem, esse é um show, hein? Regravação desses sucessos passados fica sempre bom demais.

Ícaro e Gilmar com Panda, Guerra Diária. Vem mais, o sucesso não pode parar. Então, por isso, manda a tua pedida aqui pra rádio que a gente toca. Maria Cecília Rodolfo, I Love You, Sei Demais, chegando agora.

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4: e 49 minutos.

Super Hit seguindo, intervalo rapidão, já tem mais aqui. Tá chegando sucesso agora na voz de Panda, cantando com João Neto e o Frederico, R$200. Pra curtir com volume máximo, aumenta o som que tá tocando Super Hit.

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1: Primeiro lugar, em todo lugar e sempre com você. Porque com você tudo fica melhor. João Bosco e Vinícius, oportunidade teve também. Agora chegando essa aqui, ó. Maiara e Maraísa sustenta. Só as melhores pra você. Sempre com você, Super Hits.
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0: Ah, então abra os braços e abrace mais. Abraça aí essa pessoa que tá do seu lado, ó. Essa pessoa que acabou de olhar pra você. E agora, aquele abraço de urso. Ah, bem forte. Bora fazer a diferença na vida dos outros. Bora, bora. Bora ser luz, bora ser alegria, motivo de satisfação. Bora lá começar essa terça.
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0: Na terça-feira na área, olha nós aí, hein? Show da tarde, pra trazer muita alegria no seu rádio. Você curtindo esta programação nessa emissora maravilhosa, do jeitinho que a gente gosta, programação super especial. A partir de agora a gente vai colocar no ar aquela playlist escolhida a dedos. Atenção, atenção, pra começar muito bem esse programa de hoje. Show da tarde na área, e o Felipe Rett tá vindo aí, bebê. Tá preparado?
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0: Amor livre pra gente curtir.

0: chegando, rápido intervalo, daqui a pouquinho eu tô de volta, trazendo mais pra gente curtir o Show da Tarde. Fica por aí, bebê!
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3: 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Paulista FM, 15 horas e 20 minutos.
0: 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Muito bem, senhoras e senhores, voltamos com o Show da Tarde. Você de perto, de longe, em casa, no trabalho, viajando, oba, oba, que bom saber que você tá por aí. Bora lá agitar com o som do Antony Gabriel, participação do Bruno Rosa, Garrafas Vazias.
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1: Muito bem, Show da Tarde na área pra gente curtir mesmo. No volume máximo, convoca todo mundo. Ó, deixa eu falar o seguinte. Tá chegando rápido o intervalo. Depois do break, tem mais pra gente curtir aqui no Show da Tarde. Então não vai perder, hein? Fica aí com a gente. Daqui a pouquinho eu volto.
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2: Paulista FM, 15 horas e 35 minutos.
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1: Muito bem. Voltei. Sou eu. Bora lá, que tá na hora de abrir mais um bloco. Agora é a vez de pedidos musicais, hein? Quem será que tá com a gente? Vai pedir música? Vai dar pitaco na playlist aqui do Show da Tarde. Bora saber!
4: Toca Requebra, deixando o Pires pra mim. Simone, querinha, beijos pra você.
0: No comando, Fábio Bruno.

0: sou eu, bora lá, hein? Depois desse bloco aí, foi sensacional. Essa playlist estava sensacional. Mas pensa que acabou? Nada. Daqui a pouquinho tem mais. Depois do intervalo é rapidinho, é um vapt-vupt. E a gente volta com muito mais.
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2: Paulista FM, 15 horas
7: e 49 minutos.
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0: Muito bem, voltamos com o Show da Tarde. Atenção, atenção, mais um bloco chegando por aqui. Você de perto, de longe, em casa, no trabalho, viajando, bora lá, hein? Agitar mais uma sequência, trazendo som de 30 a 30 pra você ficar.
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0: Sol da Tarde. Comigo, oba! Aí sim, bora, bora! Tá gostando do programa? É mesmo, olha! Aí sim, hein? Tô valor! Segura, que depois do break eu te conto mais do que vai rolar por aqui. Tá chegando daqui a pouquinho mais uma sequência daquele jeitinho que a gente gosta. Tá chegando depois do intervalo mais uma playlist daquele jeitinho. Fica por aí!
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1: Paulista FM, 16 horas
4: e 4 minutos.
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6: Muito bem, voltamos. Show da Tarde na área com a melhor playlist do seu rádio. Você de perto, de longe, em casa, no trabalho, viajando. Que bom saber que você tá por aí. Por aqui a gente toca só a melhor programação do seu rádio. E claro que você dá pitaco na programação também. Tá na hora, inclusive, de você pedir sua música. Bora saber quem tá com a gente.
7: Que é o caso do Aerosmith. Valeu.
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0: na moral. Faz muito barulho pro Diego Vitor Hugo, por favor.
1: Esse game a gente sabe jogar bem.
0: Vocês sabem zerar.
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3: Show da tarde na área, todo mundo curtindo o volume máximo, essa sequência maravilhosa. Rapaz, que bloco foi esse? Mas calma, calma, depois do intervalo tem mais. Eu vou trazer mais aquela playlist que você gosta, hein? Fica por aí, bebê.
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8: 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Paulista FM, 16 horas e 18 minutos.
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3: Muito bem, voltamos, bebê. Olha nós aqui, trazendo mais música. Tá na hora de curtir o som da Ana Castela, Quando Tá Com Ela. Essa música sensacional aqui no Show da Tarde.
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0: Porque esse programa, meu Deus, é líder de audiência que fala, né? Então fica por aí, daqui a pouquinho tem mais, depois do intervalo.
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4: Oi, galera, aqui quem tá falando é Gil. Pra cima, alto astral, muita festa. Uhul! Felicidades, tudo de bom.
3: Paulista FM, 16 horas e 31 minutos.
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0: Muito bem, voltamos, viu? Rapidinho, fomos ali, voltamos, já estamos de volta com o Show da Tarde. Tá na hora de saber quem vai pedir música, vai dar aquele pitaco na nossa programação musical, hein? Que som que será que vem aí? Quem tá com a gente? Fala comigo!
6: Aqui quem fala é Gustavo Fernandes. Eu gostaria de pedir hoje alguma música da Adele. Valeu, tamo junto.
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tá chegando rápido intervalo. Daqui a pouquinho eu vou trazer pra você mais uma sequência sensacional. Eu tenho certeza que você vai gostar. Se eu fosse você, não sair daí. Fica por aí, Show da Tarde volta daqui a pouquinho.

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1: Paulista FM, 16:46.
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13: Muito bem, voltamos rapidinho, viu só? Coisa maravilhosa, coisa boa. Olha nós aqui no Show da Tarde pra alegrar a sua vida. Bora lá, hein, você de casa, no trabalho, viajando, pertinho, tá longe, oba, seja bem-vindo. Bora lá, sabe quem tá com a gente, vai pedir música, vai dar pitaco na playlist de hoje.
14: Aqui é o Cris da Uber. Toca pra nós aí, 30-30 e Lona Prado, refém. Valeu.
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1: Muito bem. Show da tarde na área. Que sequência maravilhosa. Gostou? Eu adorei. Tô indo nessa, bebê. Acabou por hoje. Ah, poxa vida, não fica triste, mas eu volto na próxima programação aqui do Show da Tarde. Um beijo no seu coração, saúde e paz. O resto a gente corre atrás. A gente se vê por aqui na próxima edição, tá bom? Tchau, tchau. A saideira tá vindo aí. Fui!
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1: Paulista FM, 17 horas
3: e 1 minuto.
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Ô, maravilha! Estamos chegando com o nosso programa nessa tardezinha, terça-feira, 28 de julho, ano 2026. Grande boa tarde para você que sintoniza a nossa rádio em toda a região, fazendo parte aqui da nossa emoção. Bom, batidão da música, da viola, da música sertaneja, né? Que bom ter você na nossa audiência, aí curtindo a playlist mais musical do seu rádio, Paulista FM. Um alô especial aqui pro Márcio, lá na rua 27 de outubro, centro da cidade de Torre de Pedra. Ele que tá ligadinho sempre aqui na nossa programação, rádio paulistafm.com.br. O Evandro, ele tá lá em Cajamar, sintonizado de bem com a vida, de bem com o sucesso. Nosso amigo Alípio, também em São Paulo, na capital, mandando abraço para todo Torre Pedrense aí, ó. Mandando abraços pra gente que tá curtindo o nosso programa. Nosso amigo Bahia, na estrada municipal. Eita, Bahia, quanta luta, na luta e na labuta, né, Bahia? Sintonizado aí na 87,5. E a gente já chega com aquele som maravilhoso aí da música sertaneja, de encontro sempre nesse horário. Os nossos amigos, bom caminhoneiros, a você que taxista, você que tá na estrada, você que tá no sertão, você que tá na cidade, tá no campo, aí sintonizado. Hoje é dia do agricultor. Se a roça não planta, a cidade não janta. É verdade, meu amigo. O agricultor tá na luta, né? O Chino Silva aí, ó. Cultivando abacaxi, macaxeira, aquela. Ei, rapaz, pede. Eu já guardei, viu, Chino Silva? Eu sou bobo, não, rapaz. Peguei aí as mandioca, né, descascada, já coloquei lá no freezer guardadinha. E sempre quando tiver aquela vontade de comer aquela mandioquinha, a gente come aí, né? Gostosa, suculenta. É, meu amigo, é isso aí, o dia do agricultor. Ele que é agricultor, tá sempre na luta, na labuta, né? Plantando de vez em quando aí aqueles pezinhos de mandioca. Ah, quem planta tem, né? Quem sempre planta aí, ó, vai colher um bom fruto. Abraço pra você que tá sintonizado aqui no nosso programa no dia de hoje, curtindo mais uma estação. É aquele clima da emoção, a emoção que virou sucesso, né? 24 horas por dia no ar, levando o melhor da música sertaneja. E a gente vai tocar agora uma do Zezé de Camargo e Luciano, que o Bahia pediu aí, ó. A música a gente toca aqui na programação mais alegre do seu rádio. É as grandes canções, as melhores músicas. Uma ótima tarde pra vocês, hein? 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
1: Opa, fim de tarde, o melhor da música sertaneja, meu amigo, para você curtindo a nossa programação. Que prazer ter você aqui junto com a gente, compartilhando informação, notícia, prestação de serviço e muito mais. É o melhor da música sertaneja, né? Olha, gente, você gosta de sertanejo? Você gosta? Ah, que bom, hein? Aqui tem gente que gosta do sertanejo raiz, tem gosto que gosta daquele modão, tem gente que gosta daquela música caideira, expulsadeira, choradeira, aquela música que, né, lembra o passado, o SS da saudade. Eita, nossa! E você, gosta do quê, meu amigo? Sua opinião é muito importante. O nosso amigo, o José Hilton, ele diz, olha, eu adoro sertanejo, tô sempre aí curtindo a Paulista FM. O Daniel, também de Torre de Pedra, ele falou aqui, eu quero curtir aquele modão aí, boa música! Principalmente do Eduardo Costa, né? Ele gosta. É o coração da pátria, né, Daniel? Abraço a todo o pessoal de Torre de Pedra, São Paulo.

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4: Vamos juntos, olha o milionário José Rico aí, vontade dividida, hein? Olha que legal. Essa vai pro Chino Silva. Chino Silva, tudo bem aí com você? E a esposa Neide aí, um abração, hein? Tudo de bom, felicidades.

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0: Opa, olha, trio Parada Dura, hein? Graças a Deus aqui, meu amigo, mais um dia de trabalho, mais um dia de atividade aí. Como que tá você? Tá tudo bem, graças a Deus, né? Nosso amigo Tito, a Marisete também lá no sítio, o pessoal também lá do Portal da Torre do sítio. Nosso amigo aí, Luiz Carrilho, alemão, né? Tá ligado aí ao Gêmeos, tá voltando da série já, hein? Tá bem pertinho aí, também a Nathalie e o Kaique, toda a família aí. Obrigado, hein, pelo carinho da audiência, vamos juntos, tocando melhor da música sertaneja. Vamos correndo pra frente, atrás em gente, meu amigo. Aí, ó, quem tá ligado é o Chino Silva. Alô, cowboy! Você tá na Estela, né? Mandar um alô pra Estela também. É a Estela Arstuais. Essa daí é boa, hein?
1: Fala, meu amigo.
0: Ô, oh, oh, Chino.
1: Chegou uma visita minha aqui, foi embora agora, Tatuí.
0: É, rapaz?
1: Comi uma mandioca com costela aqui em casa, foi embora.
0: Foi embora.
1: Deixou uma cerveja pra tomar aqui.
0: Ah, deixou uma cervejinha aí, foi? Olha que maravilha. Ainda bem que deixou, né, Chino Silva? A visita faz assim, ó. Come e cai fora, né, Chino? Eita, rapaz.
1: Foi embora.
0: Bateu.
1: Amigo nosso de Tatuí.
0: Bateu asa e voou.
1: Amigo nosso de São Paulo, foi embora.
0: Rapaz, foi pra São Paulo ou foi pra Tatuí? Foi pra Tatuí.
1: Isso aí, garoto. Manda uma dona pra nós depois, mais tarde, bom?
0: Mais tarde.
1: Manda Zé Rico
0: mais tarde, vamos? Eu mandei já, Chino Silva. Mandei essa daí, vou mandar outra agora. A gente manda no pedaço. Você que manda, rapaz. É isso aí, ó. Falando das coisas boas, né, meu amigo? A visita também é bom, né? A visita chegou e já caiu no mato, já saiu fora. É isso aí, rapaz. Tá igual o Chechel. O Chechel fala que depois que enche a barriga na casa do vizinho, aí ele vai embora, né? Sai de fininho, né? E tem o nosso amigo, o irmão dele aí, que não perde nenhuma oportunidade, né? Ele comeu 5 lanches. Eu contei. 1, 2, 3, 4, 5. Ele comeu 5, tomou 2 garrafas de Coca-Cola, né? E colocou ainda mais uns 5 bolos dentro da barriga. E depois, mais uns 8 pedaços, ele levou pra casa. Olha, Chino, esse camarada, ele ganha, viu? Ele ganha de tudo. Todas as festas, ele tá... Chama ele aí, Chino Silva. Você vai ter que ter um... Vai ter que ter praticamente um supermercado na sua casa, um estoque, né? Rapaz do céu, o homem é daquele jeito, né? Pra trabalhar é um desânimo, né? É um desânimo. Meu Deus do céu, pra comer ele é um monstro. Vai pra trabalhar, um gatinho.
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1: Muito bem, eu quero convidar você para uma grande festa em Torre de Pedra que acontece, portanto, é a festa de Santa Filomena 2026, em sábado, dia 8 ao dia 10. No dia 8, sábado, vai ter a missa às 18 horas e na segunda, dia 10, a missa às 18 horas. A procissão acontece dia 8, né, também, né? No dia 10, portanto, do 8, a missa às 18 e a procissão. Lembrando que no dia 8 tem show de prêmios, venda de cartelas de bingo e o bingão, né? Com a venda de assados ali no Salão Paroquial. Você é o nosso convidado especial para balançar junto com a gente nessa grande festa, né? Uma grande oportunidade para a gente estar se reunido com os amigos e confraternizar este grande momento. Além de tudo, você ajuda aí as obras institucionais da igreja, da paróquia, né? Em prol à paróquia de Santa Filomena, ali no Bairro dos Lemes, né? O Bairro dos Lemes está sendo construída aí a capela e você comprando salgados vai ajudar de alguma forma gratuitamente, né? Especialmente de coração. Faça parte da corrente do bem, hein?
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0: 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Acidente de ônibus que ocorreu na manhã desta terça-feira, dia 28 de julho. O ônibus transportava 48 passageiros, segundo informações da empresa. Aviação Garcia, portanto, colocou uma nota justificando e também lamentando esse acidente. O acidente ocorreu, portanto, no quilômetro 163, 164 ali da rodovia Castelo Branco. Portanto, a Artesp informou que seria no quilômetro 161, mas segundo as informações apuradas por essa emissora, o quilômetro atualizado é entre o 63 e o 64. Próximo ali o pedágio da cidade de Porangaba, na rodovia Castelo Branco, o pedágio de quadra, mais precisamente próximo ali ao Ninho Verde. Esse ônibus, portanto, transportava 49 passageiros e ele saiu, portanto, da cidade de Apucarana, no estado do Paraná. Segundo informações aí, esse ônibus que aconteceu e ocorreu esse acidente por volta aí das 5 horas da manhã. 5 e pouquinho da manhã, esse acidente ocasionou, portanto, um grande congestionamento na rodovia. Portanto, a empresa colocou uma nota, identificou o motorista da aviação Garcia, um morador de Apucarana. O motorista, ele era de Apucarana, no estado do Paraná, que morreu em acidente em Porangaba. Rosival Calisto, de 54 anos, ele trabalhava na empresa há cerca de 20 anos. A colisão aconteceu na rodovia Castelo Branco, que também matou uma passageira, uma mulher. O motorista foi identificado como Rosival Calisto, de 54 anos. O motorista da aviação Garcia, ele morreu em um grave acidente registrado na manhã desta terça-feira, dia 28, na rodovia Castelo Branco, SP-280, em Porangaba, aqui no interior de São Paulo. Rosival, ele morava em Apucarana, no norte do Paraná, e trabalhava na unidade da empresa em Londrina há cerca de 20 anos. Segundo a Agência de Transportes do Estado de São Paulo, Artesp, o acidente ocorreu no quilômetro 161 da rodovia, atualizado para 16263. As informações preliminares apontam que, por motivos ainda a serem investigados, o ônibus colidiu com a traseira de uma carreta. Rosival não resistiu aos ferimentos e morreu ainda no local, o motorista. Além dele, uma passageira, uma mulher, também faleceu em decorrência da colisão. Conforme informações divulgadas pelas equipes de resgate, várias pessoas ficaram feridas. O ônibus fazia a linha Londrina a São Paulo e mobilizou um grande aparato de atendimento. Equipes da CCR Vias e da Polícia Militar Rodoviária e do Corpo de Bombeiros, com serviço de atendimento móvel de urgência SAMU, estiveram no local. Foram utilizados também dois helicópteros do Comando da Aviação da Polícia Militar, o Águia, que participaram do resgate às vítimas. A carreta envolvida no acidente transportava álcool etílico, considerado um produto perigoso. Apesar da gravidade da batida, não houve vazamento da carga. As causas do acidente serão investigadas pelas autoridades paulistas. Em nota encaminhada, a empresa Aviação Garcia lamentou o acidente e informou que o ônibus transportava 46 passageiros na linha Londrina-São Paulo, com partida às 22 horas e 15 minutos desta segunda-feira, dia 27, e a colisão ocorreu pouco depois de 5 horas desta terça-feira, dia 28, no quilômetro 16263 da rodovia Castelo Branco. A empresa confirmou a morte do motorista e de uma passageira e afirmou que está prestando assistência às vítimas e aos familiares. Mais informações a qualquer momento. Fica aqui os nossos sentimentos à família deste motorista que perdeu sua vida na manhã desta terça-feira, dia 28, na rodovia Castelo Branco. 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

Opa! Chegou! É, a terça-feira tá indo embora, né, meu amigo? A terça, de tardezinha, tá chegando aí mais um programa campeão de audiência. É o fim de tarde, né? Ah, rapaz do céu, aqui você curte sempre o nosso fim de tarde aqui pela Paulista FM, a emoção que virou sucesso. Abraço, Uau, obrigado aí, Uau, tudo de bom pra você também, a dona Nilceia, tá ligada lá. Dona Clarice também, né? Dona Clarice tá preparando aquela janta. Tô sentindo cheiro, hein, Dona Clarice? Apesar desse tempo, né, meu amigo? A gripe chegou e ficou. Parou. A Dona Gripe, ela pega de qualquer jeito, né? Tempo gelado aí, frio. Mas vamos seguir na nossa caminhada. Um ótimo dia, né? Cada dia, uma ótima noite. Um a cada amanhecer. Não tem coisa melhor do que uma noite bem dormida, um sono bem tranquilo, né? A consciência tranquila aí no travesseiro. E um dia amanhecido bem cheio de disposição pra gente trabalhar, né? Que a gente sempre esteja com você aqui, ó.

0: 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Volta amanhã aqui na Paulista FM. 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Até amanhã.
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11: Você já tá seguindo nós? Vai lá, Cavalo Velho Ponto Sertanejo, segue nós, boa terça-feira. E agora está chegando aqui no programa As Moda Velha, William e Renan, quem não lembra lá da primeira formação ainda, essa moda é boa, vou te amar. Era do Sérgio e Serginho, quem não lembra do movimento country aí da década de 90, que o Cavalo Velho ia tocar berrante em Curitiba, rapaz. Era bonitão, pai, cabeludo, bonitão, parecia aqueles atores de novela. Novela mexicana. Vamos trazer modona boa, depois tem o Batista.

Olha aí o Batista Biavati, gravado em Goiânia, Xonadona. Tá chegando, por falar em Xonadona, o Alma Latina, um especialzão do amado Batista. Menininha, meu amor, depois tem o Leonardo cantando duas do amado.

Tá aí o Leonardão, hein? Ei, rapaz, o Leonardo que é fã do Amado Batista, que inclusive esse ano recebeu uma surpresa aí no aniversário dele, né? Que foi lá os meninos que fez, o Amadão Batista foi cantar pra ele, rapaz. Chorou! Ei, Leonardo, você comprou quantas vacas do Amado Batista nesse dia, viu, Leonardo? Pelo amor de Deus, hein? Você está só no brique também.

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1: Rancho do Cavalo Velho para todo o Brasil durante a semana também, hein? 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E olha só, se você quiser seguir o Rancho do Cavalo Velho também nas redes sociais, cavalovelho.sertanejo no Instagram. cavalovelho.sertanejo no Instagram. Aí você vê tudo que a gente está fazendo durante a semana. Sejam todos bem-vindos aqui à melhor programação. 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

0: 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Paulista FM, 18 horas e 20 minutos.
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3: Agora tem os embaixadores da viola caipira, Denis Silva e Soberano. Alô, meu amigo Carlos.

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2: Olha o Xande Lennon ao vivo, é só modão, é estouro. E agora tem um sorriso lindo.
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0: Olha aí, Felipe Farcão, é só modão do bom aqui no Rancho do Cavalo Velho. Alô, turma do estado do Paraná, alô, Santa Catarina, Rio Grande do Sul, alô, São Paulo. Um abração grande também pra turma do Distrito Federal e vizinhanças, né? Abração grande, moçada. Turma lá de Formosa, Planaltina, Águas Lindas de Goiás.
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1: Paulista FM, 18 horas e 35 minutos.
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0: Tem potro novo no rancho. Caroline, Leonardo, Justin DeWin,

0: Mato Grosso, Alex e Ivan, aqui as paredes são azuis. Pra quem não lembra, a primeira versão foi com o João Mineiro e Marciano.
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1: Alô, alô, Marco Brasil. Manda um alô aí pro seu amigo aí, Tadeu. Alô, boa noite aí. Boa noite.
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0: Paulista FM, 18h52.
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4: Um abraço pra Franca, ei, ai, ai, um abração pra dupla Rinda e Grisson Limões, e eles que vão chegando agora aqui no programa, dos Garganta de Ouro do Grisson Limões, na voz deles, Rinda e Grisson Limões, a solidão.
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Rodolfo Ravel, o último caipira. Faz tempo que essa moda foi gravada e a gente resgata aqui no programa, lá no finalzinho da década de 90. Randall e Di Marco tá chegando agora com outro clássico, Saudadeiras.

0: Boa terça-feira, até amanhã.
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1: Paulista FM, 19 horas
6: e 6 minutos.
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0: Chapada dela, Brasília!
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2: Fala, turma bonita. Excelente noite. É terça-feira. Prazer enorme. Eu sou o Rodrigo Santos chegando na sua rádio preferida, trazendo mais uma edição do Nossa Noite. Muita música bacana para nós curtirmos muito. Para começar, tem Ana Castela. É um novo sucesso da boiadeira. É que eu não te esqueci.
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0: comercial Nossa Noite com Aloysio Silva e Gilberto e Gilmar bebendo todas. Vamos com calma que é terça-feira, hein?
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0: Estamos de volta, tem Gustavo Lima.
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1: Olha o hit aí!

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1: Vocês precisam admitir alguma coisa.

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1: Tá, Simone. Vem cá. Quero ter uma palavrinha séria com você.
2: Se é pra brigar, briga em casa.

0: pessoal.
1: Nossa Noite com Felipe, Rodrigo, Caos de Alguém chegando. As primeiras participações, Adriana, Valmor com a gente, a Maria Aparecida, o Lucas, a Laureci, toda a família curtindo nossa noite. Obrigado pelo carinho, boa semana.
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4: Estamos de volta, tem Guilherme Benuto, tem o Panda.
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5: Panda, Guilherme Benuto, isso aqui, ó.